0: Eu, Mariana Jungmann e Luciano Seixas.
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0: O presidente Lula acompanhou hoje o andamento da construção de 16 barcos da Petrobras em Itajaí, Santa Catarina.
1: O programa Mar Aberto prevê a renovação da frota da companhia, com previsão de entregar 98 embarcações nos próximos 7 anos.
0: Lula também participou do lançamento ao mar de uma fragata da Marinha, a primeira de 4 unidades que estão sendo construídas para aprimorar a defesa marítima do país.
1: O presidente Lula visitou as construções de barcos de apoio marítimo da Petrobras em Itajaí, Santa Catarina. Mais de 2.000 profissionais estão envolvidos nas obras de 16 embarcações. A iniciativa faz parte do programa Mar Aberto de renovação e ampliação da frota do sistema Petrobras. Com previsão de entrega para julho, uma das embarcações em construção no estaleiro Detroit, em Itajaí, é a Starnav Electra, de transporte de suprimentos. O barco conta com sistemas de geração e distribuição de energia, além de novas tecnologias de pintura e de sistemas anti-incrustação, contribuindo para menor consumo de combustível e menor nível de emissões de poluição. Segundo a presidente da Petrobras, Magda Chambriá, os empreendimentos se alinham com a política verde da empresa.
2: Esses barcos têm tecnologia atual embarcada, respeitam o nosso Acordo de Paris, respeitam as nossas intenções de sustentabilidade e apoio ao meio ambiente.
1: O presidente Lula destacou o fortalecimento da indústria naval brasileira.
3: A coisa custa 10 milhões mais barato. Por que que não compra da China? Porque a China não paga salário do povo brasileiro. Mas quando você compra de lá, você não desenvolve a indústria nacional. Quando você compra de lá, você não desenvolve tecnologia aqui. Quando você compra de lá, você não gera emprego aqui.
1: O programa Mar Aberto prevê a construção de 96 embarcações até 2032, com investimentos estimados de R$32 bilhões na indústria naval brasileira. Mais cedo, o presidente Lula participou em Itajaí da cerimônia de lançamento ao mar da fragata Cunha Moreira. Com 107 metros de comprimento, convés de voo e hangar para helicópteros, a fragata conta ainda com radares, sistemas de armas avançados e sensores integrados. Nesse projeto, o governo do Brasil está construindo 4 navios de guerra, com investimentos de quase 14 bilhões de reais do Programa de Aceleração do Crescimento, o novo PAC. Reportagem Graziele Bezerra. A taxa de desocupação entre março e maio desse ano foi de 5,6%, menor patamar da série histórica.
0: E o rendimento médio do brasileiro aumentou.
1: Dados mostrados pela PNAD Contínua, divulgada hoje pelo IBGE.
4: O número de brasileiros procurando por uma oportunidade de trabalho retornou ao menor patamar da série histórica, iniciada em 2012. A taxa de desocupação no trimestre encerrado em maio foi de 5,6%. O índice ficou estável na comparação com o trimestre anterior e teve queda de 0,6 pontos percentuais em relação ao mesmo período do ano passado. Outro destaque da Pesquisa Nacional por Amostra de Domicílios Contínua foi a queda na taxa de subutilização, que atingiu 13,3%, o menor nível da série histórica, como explica o analista do IBGE, William Kratochwil.
5: Mais importante é quando observamos a subutilização do mercado de trabalho, ou seja, aqueles que trabalhavam menos horas do que gostariam, aqueles que estavam desalentados, aqueles que estavam fora do mercado de trabalho, mas estão potencialmente ligados a ele, que apresentaram reduções nos seus contingentes, e isso diminuiu a taxa de subutilização do mercado de trabalho, o que é um fator importante, mostrando que o mercado ele continua absorvendo a mão de obra que não estava sendo utilizada.
4: No caso dos empregados com carteira de trabalho assinada, o índice se manteve estável, com quase 40 milhões de pessoas formalizadas. No começo do ano, a gerente Fabiana Barros foi contratada em uma loja no centro de Brasília. Para ela, o cargo com carteira assinada representa tranquilidade.
6: Eu acredito que a vantagem ela é muito boa, porque além de ter os benefícios que a própria empresa fornece, que é o 13º, as férias, então assim, é muito bom.
4: O rendimento médio do brasileiro também subiu, como explica o subsecretário de Política Macroeconômica do Ministério da Fazenda, Rafael Ramires Leão.
7: O rendimento médio real dos trabalhadores no trimestre foi de R$ 3.726, uma alta de 4% em relação ao mesmo período do ano anterior. E na comparação com 2022, esse rendimento está 20% mais alto, um avanço que mostra que a queda no desemprego veio acompanhada de ganho real no bolso do trabalhador.
4: A taxa de ocupação medida pelo IBGE leva em conta empregados com ou sem carteira assinada, funcionários públicos, trabalhadores domésticos e trabalhadores que atuam por conta própria. O número de brasileiros ocupados chegou a 102 milhões e 700 mil, uma alta de 0,5% em relação ao trimestre anterior, o que representa 558 mil pessoas a mais incluídas no mercado de trabalho. Reportagem Luana Karen.
0: O governo do Brasil trabalha para tentar atualizar o teto dos microempreendedores individuais.
8: Durante participação no programa Bom Dia Ministro, produzido pela empresa Brasil de Comunicação, o ministro do Planejamento e Orçamento, Bruno Moretti, explicou que um projeto de lei será enviado ao Congresso e prevê atualização entre 2027 e 2028.
9: A gente está trabalhando aqui com a perspectiva de atualizar esse teto para um patamar aí entre 130 e 140 mil, que é mais ou menos a reposição da inflação. Isso é absorvível desde que isso seja feito de maneira escalonada, entre 2027 e 2028. Fazendo isso de forma escalonada, a gente consegue absorver nas contas públicas, a gente consegue, inclusive, cumprir todo o nosso regramento orçamentário e fiscal.
0: Criação de gado irregular, garimpo ilegal e desmatamento em área de conservação.
8: Todos esses crimes foram desarticulados em uma operação do ICMBio no estado do Pará, que terminou essa semana.
0: Durante a ação de fiscalização, o órgão encontrou fortes indícios de criação clandestina de gado dentro da estação ecológica da Terra do Meio.
10: Uma área de proteção ambiental que abriga diversas plantas e animais, como o macaco-aranha da testa branca, que está em perigo de extinção. Essa é a Estação Ecológica Terra do Meio, localizada entre os rios Xingu e Iriri, no Pará. Foi nessa importante área de proteção ambiental que o Instituto Chico Mendes de Conservação da Biodiversidade realizou a Operação Pasto Nulos para acabar com o desmatamento ilegal, a criação de gado irregular e o garimpo ilegal. A ação começou no dia 3 de junho e foi marcada por resistência dos invasores, que ameaçaram policiais, destruíram pontes e tentaram furtar o gado apreendido. Ao todo, foram aplicados R$ 6.500.000 em multas, além de bens retidos, como escavadeiras, trator, motocicletas e motores estacionários. Fiscais também apreenderam ouro ilegal e mercúrio, que é um metal altamente tóxico que contamina água, peixes e seres humanos, e 436 cabeças de gado, que agora terão outro destino, como explica o presidente do ICMBio, Mauro Pires.
11: E esse gado depois foi destinado para programas sociais, né? Para combate à fome, para a merenda escolar, né? De escolas municipais, também para hospitais, é importante dizer.
10: De acordo com Mauro Pires, os criminosos eram reincidentes, já tinham sido multados e foi encontrada uma grande rede de atividades ilegais.
11: Não se trata ali de um pequeno produtor que tinha duas, três vacas de produção leiteira ou para sua família. A gente estava falando de uma rede clandestina de criação de animais em áreas protegidas e prejudicando aqueles produtores que seguem as regras. Aquele produtor que vacina os seus animais, registra os seus animais no órgão sanitário estadual.
10: Além do ICMBio, a Operação Pasto Nulos contou com o apoio da Força Nacional, Polícia Federal, Polícia Militar do Pará e IBAMA. Reportagem Raquel Mariano.
8: O INSS inaugurou hoje a 7ª unidade do PrevBarco, a agência flutuante da Previdência que leva atendimento a comunidades afastadas dos centros urbanos.
0: O novo PrevBarco foi inaugurado em Belém, no Pará, e vai atender municípios do arquipélago do Marajó e do Amapá.
12: Uma nova agência flutuante do INSS foi inaugurada nesta sexta-feira em Belém, no Pará. O PrevBarco Belém 2 vai levar serviços previdenciários e assistenciais a comunidades ribeirinhas, indígenas e quilombolas de difícil acesso no Marajó e no Amapá. Os atendimentos ocorrem de forma direta, sem a necessidade de agendamento prévio. Durante a solenidade, o ministro da Previdência Social, Volney Queiroz, revelou o impacto pessoal que a iniciativa causou em sua gestão.
13: Esse PrevBarco, desde quando nós tivemos o primeiro contato na Previdência Social com a política do PrevBarco, foi uma coisa que me emocionou, chamou minha atenção e fez com que eu quisesse me dedicar a aumentar o número de PrevBarcos e a fortalecer essa política.
12: A presidente do INSS, Ana Cristina Silveira, defende que a nova estrutura flutuante consolida uma previdência social mais inclusiva e acolhedora.
14: O PrevBarco é, acima de tudo, um símbolo. Símbolo do Estado que atravessaríamos para chegar às pessoas. Símbolo de uma gestão que não espera cidadão. Que vai para ele, e garantindo que nenhum brasileiro fique para trás.
12: O modelo operacional destaca-se por ser resolutivo, ou seja, ele permite que o cidadão saia com o resultado do requerimento na hora. O tratorista Isaías Rosário da Silva, de 65 anos, conseguiu a concessão da aposentadoria diretamente no barco e celebrou a agilidade do serviço.
15: Foi feliz porque já estou com a carta já aposentado. Ajudava bastante. Tem nem palavra, né? E agora foi maravilhoso.
12: Com a chegada do Belém 2, o Ministério da Previdência Social eleva para 7 o número de PrevBarcos em atividade simultânea nos rios da região norte. Reportagem Pedro Sardinha.
8: O Ministério das Relações Exteriores confirmou as mortes de uma brasileira e um brasileiro entre as vítimas dos fortes terremotos que atingiram a Venezuela na última quarta-feira.
0: O Itamaraty afirmou em uma rede social que está prestando assistência consular às famílias das vítimas.
8: Hoje, uma missão humanitária do Brasil partiu de Guarulhos, em São Paulo, com destino a Maracai, na Venezuela.
0: Foram enviados cães farejadores e equipamentos especializados para busca e resgate urbano, além de equipes e materiais médicos para cuidado das vítimas.
16: O Brasil enviou nesta sexta-feira ajuda humanitária para a Venezuela. A aeronave KC-390 Millennium da Força Aérea Brasileira decolou de Guarulhos, em São Paulo, com destino a Macaray, na Venezuela. Foram enviados médicos, cães farejadores e equipamentos especializados para apoiar a Venezuela após os terremotos da última terça-feira. São 12 toneladas de material de apoio e uma equipe de busca e resgate urbano, que reúne profissionais da Secretaria Nacional de Promoção e Defesa Civil, de militares do Corpo de Bombeiros de Minas Gerais, São Paulo e do Paraná, além de especialistas da Agência Nacional de Telecomunicações, a Anatel. A missão humanitária brasileira é coordenada pela Agência Brasileira de Cooperação do Ministério das Relações Exteriores. Priscila Machado, para a Voz do Brasil.
8: De acordo com o último balanço divulgado pelo governo da Venezuela, 920 pessoas morreram e mais de 3 mil ficaram feridas.
0: Ainda segundo o governo venezuelano, mais de 4 mil pessoas estão desalojadas e mais de 300 edificações foram afetadas.
8: Agora há pouco, a Força Aérea Brasileira informou que um hospital de campanha da Marinha do Brasil será transportado neste sábado para apoiar a Venezuela após os terremotos registrados na última quarta-feira.
0: A FAB disse que a aeronave KC-390 Millennium vai transportar, além de estrutura do hospital, equipe médica que prestará apoio aos venezuelanos.
8: A decolagem está prevista para as 8 horas da manhã, horário de Brasília, na base aérea do Galeão, no Rio de Janeiro.
0: Um Um estudo promovido entre pacientes com obesidade grave ou associada a outras comorbidades, como hipertensão, vai medir os impactos de canetas emagrecedoras à base de semaglutida sobre o Sistema Único de Saúde.
8: Anunciado hoje pelo ministro da Saúde, Alexandre Padilha, o estudo vai ser feito ao longo dos próximos 2 anos, com 250 pacientes do Grupo Hospitalar Conceição, do Rio Grande do Sul.
0: O ministro explicou que um dos objetivos é observar as vantagens da aplicação da medicação para o SUS e para os pacientes que, por vezes, não estão aptos à cirurgia bariátrica, por exemplo.
17: Pessoas que estão esperando na fila de cirurgia bariátrica, mas que não têm condições clínicas sequer de fazer a cirurgia. Então, se pacientes que estavam esperando conseguem reunir as condições clínicas para fazer a cirurgia bariátrica, ou mesmo se tem um impacto a ponto de reduzir a necessidade de fazer a cirurgia bariátrica. Como também nós vamos observar pacientes que têm obesidade e comprometimento cardíaco. Então, o que, que isso tem de impacto nesses pacientes?
8: Padilha destacou também que a adoção das canetas emagrecedoras como protocolo permanente do SUS contra a obesidade e outras doenças depende da produção da medicação no Brasil.
17: Mais da metade da população brasileira tem sobrepeso a partir da pesquisa feita pelo Vigitel do Ministério da Saúde, que faz a vigilância nas capitais do país, e 1/4 da população brasileira que estão obesas. Então nós estamos falando de dezenas de milhões de pessoas. Toda vez que você fala medicação para larga escala de uso no SUS, você tem que conseguir produzir no Brasil, ou senão você não tem sustentabilidade dessa oferta.
0: A pesquisa será realizada com recursos transferidos ao hospital pela Fundação de Apoio da Universidade Federal do Rio Grande do Sul, provenientes de aporte financeiro da produtora do medicamento.
8: A educação pública brasileira avançou em indicadores importantes.
0: A taxa de reprovação no ensino médio e de abandono escolar caíram em torno de 60% em 3 anos.
8: Por outro lado, aumentou a taxa de aprovação dos estudantes.
0: Resultados do censo escolar, divulgados hoje pelo Ministério da Educação.
8: Contribuíram para o resultado um conjunto de políticas públicas, com destaque para o programa Pé de Meia.
18: Mais estudantes permanecendo na escola, passando de ano e concluindo o ensino médio. É o que mostram os dados do censo escolar divulgados pelo Ministério da Educação nesta sexta-feira. Entre 2022 e 2025, a reprovação no ensino médio caiu 62%. O abandono escolar diminuiu 61%, enquanto a distorção idade-série, indicador que mede o atraso escolar, foi reduzida em 28% em 3 anos. No mesmo período, a taxa de aprovação aumentou 11%. Uma revolução na educação brasileira, avaliou Leonardo Barchini, ministro da Educação.
19: Para todos os indicadores, a gente teve uma melhoria significativa que a gente há muito tempo não via. E pela primeira vez, esses três indicadores estão juntos. Diminuição do abandono, diminuição da repetência e diminuição da distorção. A gente, em história recente do Brasil, nessa revolução que a gente fez nas últimas décadas de botar todo mundo para dentro da escola, a gente não tinha visto que esses fatores concomitantemente melhoraram no país.
18: De acordo com o Ministério da Educação, os resultados refletem um conjunto de políticas voltadas à permanência dos estudantes na escola. Entre elas, o programa Pé de Meia, que oferece incentivo financeiro para que alunos do ensino médio frequentem as aulas, concluam os estudos e participem do Enem. Foi o que destacou o ministro Leonardo Barchini.
19: A retomada dos programas do MEC, dinheiro direto na escola, a melhoria da alimentação escolar, do recurso para alimentação escolar, para o transporte escolar, tudo isso contribui para um conjunto de melhorias que nós vislumbramos nos últimos 4 anos. Mas eu poderia dizer que o Pé de Meia é o carro-chefe dessa política toda de melhoria que foi implementada desde 2023.
18: O censo também aponta avanços em outras áreas da educação. As inscrições de concluintes da rede pública no Enem cresceram 46% entre 2022 e 2025. A educação em tempo integral passou de 15% para 25,8% das matrículas, atendendo quase 9 milhões de estudantes. E o número de escolas com internet para uso pedagógico aumentou 43,7%. Beneficiando cerca de 24 milhões de alunos. Os resultados são confirmados pela PNAD contínua do IBGE. Em apenas 1 ano, aumentou o número de jovens de 15 a 17 anos matriculados no ensino médio e caiu a proporção de estudantes fora da escola. Reportagem Pablo Mundim.
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0: Quando obras visuais não são cuidadas, cores se desbotam, traços se perdem e até o mais importante, pode se apagar, aquilo que as obras representam para a história.
2: Por décadas, isso ocorreu com o mural de 15 metros que habita o nono andar do edifício sede do Ministério da Educação em Brasília.
0: A obra da artista carioca Gilda Reis, batizada de Educação, é um retrato das desigualdades do país e um lembrete de que o conhecimento é o caminho para a justiça social.
2: Na reportagem especial de Thaís Antônio, você vai saber como a restauração desse mural é também um resgate do direito à memória.
21: Uma obra marcada pela passagem do tempo, mas que passou por meses de restauração para recuperar suas cores, formas e a identidade artística originais. O mural Educação fica no nono andar do edifício sede do MEC em Brasília. Produzido nos anos 60, a convite de Oscar Niemeyer, o mural de 15 metros quadrados integra o projeto original do prédio e retrata desigualdades sociais brasileiras, destacando a educação como instrumento de transformação. A obra é da artista carioca Gilda Reis Neto. A filha de Gilda, Marta Reis, participou da cerimônia de entrega do painel restaurado. Ela não conhecia o painel pessoalmente, mas relembra que ouvia a mãe se queixar do estado em que a obra se encontrava.
22: Ela sonhou em ver esse painel restaurado. Ela passou muitos anos fora do Brasil. Quando ela voltou, ela veio a Brasília e ela disse: alguém tem que fazer alguma coisa, não pode deixar.
21: A restauração do painel contou com a participação de mais de 30 pessoas da Universidade Federal de Pelotas. Um trabalho complexo que envolveu muita pesquisa e inovação, como lembra a professora Karen Caldas, que atuou ativamente durante o processo.
23: Esse é um painel que tem uma simbologia gigantesca. Ele fala de inclusão, ele fala de educação, ele tem tudo a ver também com um projeto de pensar a educação como base.
21: João Ribeiro, servidor do MEC, se impactou ao encontrar a obra desgastada quando entrou para o quadro do Ministério há mais de 20 anos. Desde então, acompanhou e defendeu a ideia de ver a restauração acontecer. Agora, ao acompanhar o resultado final, João conta que a emoção falou mais alto.
24: Essa utopia de Brasília, essas realidades que são mostradas aqui, nessa inclusão, nessa tentativa de inclusão, de construir uma sociedade democrática, essa ideia da democracia que a gente precisa construir diariamente, né?
21: O processo de restauro do mural preserva uma obra que atravessa décadas e ajuda a contar parte da história do Ministério e também de Brasília, como destaca o ministro da Educação, Leonardo Barchini.
25: Essa reinauguração dessa obra de arte é um dia muito marcante, especialmente para mim, e desde o começo vim aqui visitar o nono andar e ficava matutando por que esse painel estava tão escondido e tão maltratado. Hoje é um dia de muita emoção para nós e para todos aqui que são servidores do MEC, que estão aqui há muito tempo.
21: A reinauguração encerra uma trajetória de abandono da obra, que chegou a ficar coberta por tapumes. Em 1992, técnicos do IPHAN redescobriram o mural já deteriorado. Na época, uma tentativa de restauração não avançou e o Ministério optou apenas por proteger o mural com portas de vidro. O processo de restauro começou em 2025 e foi concluído este ano com suas características originais. Reportagem Thaís Antônio.
0: E essas foram as notícias do Governo do Brasil.
2: Uma realização da Secretaria de Comunicação Social da Presidência da República.
0: Com produção da Empresa Brasil de Comunicação.
2: E agora com as notícias do Poder Judiciário e do Congresso Nacional. Boa noite, um bom fim de semana.
0: A gente volta na segunda-feira. Boa noite.
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28: Justiça em números 2026, estoque de processos cai e ano de maior demanda da série histórica.
29: STJ determina a criação de plano para atuação da PM paulista em manifestações públicas.
28: Justiça do Trabalho determina que a empresa recontrate tratorista demitido após voltar de internação psiquiátrica.
29: Boa noite, eu sou o Arthur Filho.
28: E eu sou Walter Lima.
29: O Poder Judiciário encerrou 2025 com 75,5 milhões de processos em tramitação, segundo dados consolidados do relatório Justiça em Números 2026, apresentados pelo Conselho Nacional de Justiça.
1: O resultado representa redução de 3,4 milhões processos em relação ao ano anterior e deixa o acervo em patamar inferior ao registrado entre 2020 e 2023, período em que chegou a 84,3 milhões processos.
29: Os dados evidenciam que a redução do estoque processual ocorreu de um ano de alta demanda. Em 2025, ingressaram 40,9 milhões processos judiciais, 1,4 milhão a mais do que em 2024. Esse foi o maior volume de casos novos da série histórica iniciada em 2009.
1: O relatório também traz dados sobre a presença do judiciário no território nacional. Dos 5.571 municípios brasileiros, quase metade são sedes de comarca na Justiça Estadual.
29: STJ determina que o Estado de São Paulo apresente protocolo para a atuação da Polícia Militar em manifestações públicas.
1: O plano deverá ser apresentado em 60 dias corridos após a elaboração de diagnóstico inicial. Fátima Uchoa.
3: Entre as diretrizes do plano está a proibição do uso de armas de fogo fora das hipóteses legais. Caberá ao juízo da execução aprová-lo e acompanhar a implementação. A decisão da primeira turma do STJ atendeu a pedido da Defensoria Pública de São Paulo, que apontou abusos da PM durante manifestações como detenções indevidas, uso excessivo da força, de bombas de efeito moral e balas de borracha sem justificativa. O colegiado concluiu ser legítima a intervenção judicial no caso, pois a omissão do Estado em regulamentar e controlar eventuais excessos da PM e não há protocolo atual com parâmetros de atuação policial em manifestações públicas. O relator foi o ministro Paulo Sérgio Domingues.
29: A empresa deve recontratar tratorista demitido após voltar de internação psiquiátrica.
1: Para a Justiça do Trabalho, a demissão foi discriminatória. Marla Lacerda.
4: O trabalhador foi afastado das atividades por orientação médica, após quadros severos de depressão. 8 dias após retornar ao trabalho, foi dispensado. O reconhecimento de demissão discriminatória foi negado em primeira instância, mas o TRT reconheceu a gravidade da doença e condenou a empresa ao pagamento de R$ 6 mil de indenização e a reintegrar o tratorista. A discussão foi levada ao TST. O colegiado manteve a condenação, porque teria havido preconceito por parte da empresa, o que já é de entendimento do TST sobre casos que envolvam doenças psiquiátricas graves, como é o caso do trabalhador.
29: Estão abertas as inscrições para a 30ª edição do curso para candidatas eleitorais Edição Brasil, voltado à formação de mulheres que vão disputar as eleições gerais de 2026.
1: A ideia é fortalecer a participação feminina na política. Adriana Carrara.
5: O curso será realizado em formato híbrido. Nos dias 8 e 9 de julho, as atividades presenciais acontecem em Brasília. Já a etapa virtual será realizada no dia 17 de julho. Ao todo, serão selecionadas 480 candidatas para a modalidade online e até 100 participantes para a etapa presencial. O curso para candidatas eleitorais é promovido pela Comissão Interamericana de Mulheres da Organização dos Estados Americanos, em parceria com a Escola de Governo da OEA e a Associação Nacional das Defensoras e Defensores Públicos, com apoio do Tribunal Superior Eleitoral e do Governo da França. A abertura do evento será transmitida ao vivo pelo canal da Justiça Eleitoral no YouTube e pela TV Justiça. As inscrições podem ser feitas até o dia 30 de junho por meio de formulário que está disponível no site tse.jus.br.
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29: A você, uma boa noite.
1: Bom fim de semana e até segunda-feira.
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1: Eu sou Paula Groba.
2: E eu sou Ricardo Nakaoka.
1: E estes são os destaques de hoje do Jornal do Senado, que começa agora.
2: Avançam medidas para combater evasão escolar de pais e mães jovens.
1: Projeto sobre atendimento médico em instituições para idosos gera debate no Senado.
2: Senadores manifestam solidariedade às vítimas de terremotos na Venezuela.
1: Boa noite.
2: Boa noite.
1: A evasão escolar provocada pela maternidade, paternidade e parentalidade precoce pode ganhar um novo enfrentamento no país. Avançou no Senado um projeto que estabelece uma série de medidas para garantir a permanência de estudantes na escola nessa situação.
2: Entre as ações previstas está a obrigação de as instituições de ensino oferecerem condições adequadas para o aleitamento materno. O repórter Bruno Lourenço traz os detalhes.
3: O projeto de lei aprovado na Comissão de Direitos Humanos impõe às redes de ensino o dever de criar condições específicas de acolhimento para que a gestação ou a chegada de um filho não signifiquem o fim dos estudos para jovens. A proposta prevê a formação de uma rede de proteção para evitar que mães, pais ou mesmo pessoas próximas responsáveis por crianças pequenas sejam privadas da formação escolar. A relatora, senadora Ivete da Silveira, do MDB de Santa Catarina, defendeu as medidas.
4: A falta dessa proteção, sabemos bem, cria pessoas que algumas das capacidades mais necessárias para a vida social, entre as quais se contam o aprendizado de padrões éticos, universais e racionais, algo diferente daqueles aprendidos no ambiente familiar, bem como a educação científica necessária como fundamento da qualificação da mão de obra, o que será imprescindível para que o futuro adulto possa adquirir bom padrão de vida.
3: O projeto, que já havia sido aprovado na Comissão de Assuntos Sociais, seguiu para a Comissão de Educação.
1: E o tratamento da hemofilia no Brasil ainda esbarra em desafios importantes, especialmente nas desigualdades de acesso a medicamentos e terapias mais avançadas entre as diferentes regiões do país.
2: Esse foi o tema de uma audiência pública realizada na Comissão de Assuntos Sociais do Senado, que buscou discutir formas de ampliar e qualificar o cuidado oferecido aos pacientes. Repórter Marcela Diniz.
5: O tratamento preventivo básico é oferecido no SUS e recentemente foram incorporados medicamentos mais tecnológicos e menos invasivos para alguns tipos de hemofilia, doença que afeta a coagulação do sangue. O Brasil é referência internacional no tratamento da doença, mas o acesso ainda não é equitativo. Pessoas que vivem longe de capitais ou regiões metropolitanas são as mais prejudicadas, segundo a presidente executiva da Associação Brasileira de Pessoas com Hemofilia, Indianara Galhardo.
6: Chega lá, olha, não tem a dose total do mês, tem a dose da semana e volta para casa e tem que ir toda semana e geralmente o hemocentro não notifica antes o paciente.
5: A inclusão da hemofilia na Política Nacional de Doenças Raras e a construção de uma linha de cuidados no SUS foram outras reivindicações apresentadas durante a audiência. O senador Flávio Arnes do PSB do Paraná se comprometeu a elaborar um documento sistematizando essas demandas.
7: Nós vamos elaborar no Senado, como desdobramento dessa audiência pública, também um documento da linha de cuidados, ciclo da vida. Ciclo da vida é o acompanhamento de políticas públicas e precisamos avançar para coisas novas.
5: O Programa Nacional de Coagulopatias Hereditárias acompanha atualmente 35.852 pacientes. 34% deles têm hemofilia do tipo A, a mais comum, e 6% hemofilia do tipo B.
1: E o projeto que garante atendimento médico em instituições de longa permanência para idosos foi tema de debate na Comissão de Direitos Humanos do Senado. A proposta, já aprovada pela Câmara dos Deputados, recebeu críticas de todos os participantes da audiência.
2: As preocupações giram em torno da forma como o texto foi construído e dos impactos da medida na rede de cuidados aos idosos. Repórter Márcio Maturana.
8: O projeto foi criticado por todos os debatedores. O texto determina que esses estabelecimentos atuem em conjunto com o Sistema Único de Assistência Social e com o Sistema Único de Saúde. Foram apontados problemas pela representante do governo, Daniela Jenkins, do Ministério do Desenvolvimento e Assistência Social.
9: Caso isso passe, a gente vai ter um resultado absurdo, desastroso, né? E também aumentar a desigualdade. Por quê? Porque se a gente não tem um serviço público, quem depende de serviço público não vai ter acesso. Agora, quem pode pagar, vai ter.
8: A presidente da comissão, Damaris Alves, do Republicanos do Distrito Federal, quer debater mais o assunto.
10: Escrever um texto sem ouvir realmente quem precisava ser ouvido. E eu estou sentindo o peso da minha responsabilidade agora.
8: Depois da Comissão de Direitos Humanos, o texto precisa ser analisado ainda na Comissão de Assuntos Sociais.
1: E está pronto para ser analisado pelo plenário do Senado um projeto que obriga órgãos públicos de proteção e defesa do consumidor a oferecer atendimento à distância, preferencialmente pela internet. Pelo texto, o poder público fica obrigado a garantir à população acesso a esses serviços para o recebimento e processamento de representações e denúncias.
2: De acordo com a relatora da medida, senadora Damaris Alves, do Republicanos do Distrito Federal, a falta de atendimento digital eficiente dificulta a proteção do consumidor no cenário do comércio eletrônico. A parlamentar ainda pontua que a proposta fortalece a cidadania, amplia a transparência e garante que os direitos do consumidor sejam protegidos na prática.
11: A ausência de canais digitais eficientes de atendimento público compromete a efetividade da proteção do consumidor. É necessária uma solução urgente, pois a cada ano mais e mais brasileiros são afetados e o fluxo de comércio continua a crescer aceleradamente.
1: O plenário do Senado fez um minuto de silêncio em homenagem às vítimas dos terremotos que atingiram a Venezuela. Senadores também manifestaram solidariedade às famílias e defenderam o apoio humanitário do Brasil ao país vizinho.
2: O presidente da Comissão de Relações Exteriores, senador Nelsinho Trade, do PSD de Mato Grosso do Sul, destacou a participação de equipes brasileiras na missão de ajuda e ressaltou a importância do fortalecimento dos corpos de bombeiros para atuação em emergências e resgate.
1: O Capital Moto Week, encontro de motociclistas, música e gastronomia que acontece todos os anos em Brasília, pode passar a fazer parte do calendário turístico oficial do Brasil.
2: Um projeto apresentado no Senado reconhece o evento como de relevante interesse turístico nacional. Repórter Henrique Nascimento.
12: Brasília já é parada obrigatória para motociclistas de várias partes do país durante o Capital Moto Week. O evento reúne motos, shows, gastronomia, camping e programação cultural todos os anos na capital federal. A Vanderleia de Oliveira acompanha de perto essa movimentação e diz que o encontro já virou tradição.
13: É um evento maravilhoso, tem gastronomia, tem como você pagar e montar sua barraca para dormir, tem shows, tem de tudo.
12: Um projeto da senadora Leila Barros, do PDT do Distrito Federal, reconhece o Capital Moto Week como evento de relevante interesse turístico nacional e inclui um encontro no calendário turístico oficial do Brasil. Esse calendário foi criado para divulgar festas e eventos capazes de atrair visitantes e movimentar a economia local. Durante a discussão da proposta que criou o calendário, o então senador Fernando Farias de Alagoas destacou o potencial turístico da medida.
14: São festas e eventos que marcam os diversos calendários municipais e que poderão atrair mais turistas, desenvolvendo inclusive regiões menos conhecidas desse nosso país de dimensões continentais.
12: O projeto que reconhece o Capital Moto Week como evento de relevante interesse turístico nacional ainda vai passar pelas comissões do Senado.
2: Edição de Paula Groba e trabalhos técnicos de João Lira, o Jornal do Senado fica por aqui. Acompanhe agora as notícias do Tribunal de Contas da União e da Câmara dos Deputados. Boa noite.
1: Boa noite e um bom fim de semana.
15: Minuto do TCU.
16: O Tribunal de Contas da União avaliou o programa Agora Tem Especialistas, do Ministério da Saúde. A iniciativa busca ampliar o acesso da população a consultas, exames e cirurgias com especialistas pelo SUS, o Sistema Único de Saúde. O principal ponto analisado foi a estrutura para reduzir a espera por consultas, exames e outros atendimentos. A auditoria apontou que falta integração e eficiência nos sistemas de tecnologia que deveriam gerenciar as filas e os recursos da política. Em 2025, o programa não conseguiu manter o desempenho dos anos anteriores na realização de cirurgias. Uma das razões é a falta de monitoramento, que impede que as informações sejam acompanhadas de forma adequada. O tribunal fez recomendações ao Ministério da Saúde para aprimorar a gestão do programa. Saiba mais em tcu.gov.br.
15: 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Jornal Câmara dos Deputados.
17: Comissão aprova infiltração policial em apuração de exploração sexual.
18: Avança projeto que impõe medidas mais rígidas ao acusado reincidente.
17: Deputados estudam manter auxílio alimentação nas férias do trabalhador.
18: Proposta define atendimento para pessoas com deficiência em desastres.
17: Boa noite. Comissão aprova projeto que estabelece protocolo para pessoas com deficiência em casos de desastre ambiental. A repórter Júlia Lopes tem detalhes sobre a proposta.
19: Segundo o Serviço Geológico do Brasil, quase 4 milhões de pessoas vivem atualmente em áreas de risco no país. Dentro desse grupo estão cidadãos com algum tipo de deficiência ou dificuldade de mobilidade, que se encontram entre os mais vulneráveis. Diante desse cenário, a Comissão de Integração Nacional e Desenvolvimento Regional aprovou o projeto que estabelece regras específicas para o atendimento de pessoas com deficiência ou com mobilidade reduzida em situações de emergência. O texto aprovado incorporou as modificações da Comissão de Defesa dos Direitos das Pessoas com Deficiência e define que o Sistema Nacional de Proteção e Defesa Civil será responsável pela coordenação e implementação e monitoramento desses protocolos. O relator da proposta, deputado Tiago De Joaldo, destaca que essas pessoas enfrentam barreiras físicas, comunicacionais e sociais que dificultam a evacuação e o acesso à ajuda e que a adoção desses protocolos é fundamental para garantir mais segurança.
20: A gente sabe da dificuldade que as pessoas com deficiência principalmente têm, né, de participar do processo de evacuação, do processo de resgate, e esse projeto de lei ele busca exatamente trabalhar antecipadamente, né, a política nacional voltada a se prever, inclusive a identificação de mapas, onde é que existem pessoas com deficiências, em lugares de riscos, para que antecipadamente a Defesa Civil possa preparar planos de evacuação específicos, que aqueles lugares que poderão servir como local de concentração das pessoas evacuadas e resgatadas tenham acessibilidade, enfim, de uma forma que essas pessoas sofram menos quando essas situações difíceis acontecerem.
19: De acordo com o IBGE, o Brasil tem mais de 14 milhões de pessoas com deficiência, o que representa 7,3% da população com 2 anos ou mais. Esses números reforçam a necessidade de políticas públicas específicas para garantir segurança e atendimento adequado em momentos de emergência. Entre as medidas previstas na proposta estão a identificação e o cadastramento de pessoas com deficiência que vivem em áreas de risco, a inclusão de um capítulo específico nos planos de contingência, a capacitação de agentes para atendimento especializado, além de garantia de acessibilidade em abrigos e centros de assistência. O projeto também prevê a divulgação de informações em formatos acessíveis e a criação de mecanismos de coordenação entre órgãos públicos, a sociedade civil e instituições especializadas. O projeto, que busca melhorar os protocolos de segurança e atendimento das pessoas com deficiência ou com dificuldade de mobilidade no âmbito da Política Nacional de Proteção e Defesa Civil, agora aguarda análise na Comissão de Constituição e Justiça. Da Rádio Câmara de Brasília, Júlia Lopes.
15: Meio Ambiente.
21: Felipe Beccari, do Podemos de São Paulo, apresentou o projeto que institui a Virada Nacional da Castração de Cães e Gatos. A iniciativa prevê a realização anual de mutirões gratuitos de esterilização em todo o país, com prioridade para famílias de baixa renda e animais em situação de rua.
22: Segundo Felipe Beccari, a proposta busca reduzir a superpopulação e o abandono de animais, além de prevenir doenças que podem afetar a saúde pública. O texto também prevê a ações de educação para guarda responsável e integração com campanhas de vacinação e proteção animal.
15: Transportes.
21: Comissão aprova projeto que aumenta a segurança de pedestres com deficiência. A repórter Maria Neves tem mais informações sobre o texto.
0: A Comissão de Viação e Transportes da Câmara aprovou o projeto do deputado Murilo Galdino, do Republicanos da Paraíba, que visa aumentar a proteção da pessoa com deficiência ou com mobilidade reduzida no trânsito. A proposta prevê expressamente que condutores de qualquer tipo de veículo serão sempre responsáveis pela segurança dos pedestres, especialmente das pessoas com problemas de locomoção. Como ressalta o relator, deputado Alexandre Guimarães, do MDB do Tocantins, o Código de Trânsito já determina que os motoristas são responsáveis pela segurança dos pedestres, mas não faz menção específica à proteção das pessoas com deficiência.
3: O projeto visa alterar do artigo 29 do Código de Trânsito Brasileiro, que é um artigo que visa a proteção dos carros maiores para os menores, dos menores para os ciclistas e motocicletas, dos ciclistas e motocicletas, todos para os pedestres. Traz uma condição declaratória de proteção ainda maior para as pessoas com vulnerabilidade e deficiência no trânsito. Então, essas pessoas com capacidade reduzida e deficiência são inseridas agora no corpo desse texto.
0: Alexandre Guimarães ressalta que o Brasil já conta com normas que reforçam a proteção das pessoas com deficiência no trânsito, como a Lei Brasileira de Inclusão. O deputado sublinha que essa legislação impõe ao poder público e aos particulares o dever de garantir acessibilidade e segurança no uso das vias públicas e dos serviços de mobilidade.

0: Direitos Humanos.
1: Comissão aprova infiltração policial para investigar exploração sexual de crianças e adolescentes. A repórter Mônica Tati explica a questão.
2: Projeto aprovado pela Comissão de Segurança Pública e Combate ao Crime Organizado da Câmara dos Deputados prevê medidas de reforço contra o tráfico, a prostituição e a exploração sexual de crianças e adolescentes. O texto reconhece essas práticas como atividades típicas de organizações criminosas e permite a adoção de instrumentos legais, como a infiltração de agentes policiais. Segundo o autor do projeto, o deputado delegado Paulo Bilinski, do PL de São Paulo, a infiltração já está prevista na Lei das Organizações Criminosas, mas é preciso prever uma nova legislação no caso específico de crimes sexuais contra crianças e adolescentes. Paulo Bilinski ressalta que muitos aliciadores e intermediadores operam por meio de redes sociais, fóruns fechados e plataformas de comunicação criptografadas, de difícil acesso para investigação.
3: A característica do crime de pedofilia, de tráfico de crianças, a principal característica é que são ambientes extremamente fechados. Como você investiga um lugar da onde não sai informação? A única forma de investigar é com a infiltração. O Brasil tem uma dificuldade de fazer infiltração policial, que é um ambiente sem a prática e sem o costume. É um método de produção de prova que existe no Brasil, na legislação, faz tempo, mas não é empregado dessa forma, com essa facilidade.
2: O texto também amplia as medidas de proteção aos agentes infiltrados e aos seus familiares, como escolta, alteração de identidade, mudança de domicílio e eventual inclusão em programas especiais. A proposta busca ainda aprimorar a cooperação internacional, facilitando o intercâmbio de informações e operações com outros países. O projeto, que reforça o enfrentamento ao tráfico e à exploração sexual infanto-juvenil, será analisado pelas comissões de Previdência, Assistência Social, Infância, Adolescência e Família e de Constituição e Justiça e de Cidadania. Depois seguirá para a votação no plenário da Câmara. Da Rádio Câmara de Brasília, Mônica Tati.
0: Saúde.
4: Josivaldo JP, do União do Maranhão, defende a aprovação de projeto que cria uma política nacional de apoio a crianças e adolescentes neurodivergentes. Autor da proposta, ele explica que o objetivo é ampliar o acesso a diagnóstico, terapias e apoio escolar, com prioridade para famílias em vulnerabilidade.
1: Josivaldo JP também aponta que o projeto prevê a criação de um fundo nacional para financiamento de centros de atendimento, serviços itinerantes e formação de profissionais especializados. De acordo com o congressista, a maior parte dos recursos será destinada a famílias inscritas no CadÚnico.
0: Segurança Pública.
4: Proposta em debate na Câmara impõe medidas mais rígidas para acusados que cometam novos crimes. Saiba mais na reportagem de José Carlos Oliveira.
5: A Câmara dos Deputados analisa a proposta que altera o Código de Processo Penal para impor regras mais duras para criminosos reincidentes. O texto do deputado Domingos Sávio, do PL de Minas Gerais, permite à Justiça decretar a prisão preventiva de acusado preso novamente em flagrante após ter sido liberado em uma primeira audiência de custódia. Domingos Sávio argumenta que a medida vai prevenir a repetição de crimes cometidos por pessoas que já possuem histórico criminal e processos pendentes.
6: Prendeu uma vez, teve audiência de custódia, você tem o direito de ficar livre para responder em liberdade, mas foi preso pela segunda vez, houve uma reincidência, ele fica preso preventivamente enquanto tramita o seu julgamento para decidir qual é a pena. Ou seja, acaba com esse prende e solta. Isso está desmoralizando a polícia e incentivando o crime. Portanto, o meu projeto de lei que irá contribuir nessa guerra contra o crime.
5: A proposta foi aprovada na Comissão de Segurança Pública, inclusive com novas regras para facilitar a ação policial nas prisões em flagrante. Uma das alterações valida o flagrante baseado em denúncia anônima ou fundada suspeita, desde que haja descrição detalhada das circunstâncias objetivas que levaram à ação policial. O texto aguarda a análise da Comissão de Constituição e Justiça, onde já recebeu apoio da relatora. A aprovação definitiva na Câmara depende da apreciação do plenário. Da Rádio Câmara de Brasília, José Carlos Oliveira.
0: Comissões.

0: Relatório de comissão externa sobre feminicídios no Rio Grande do Sul, aprovado neste primeiro semestre, propõe diversas medidas para combater o problema. A repórter Daniele Lessa nos conta as medidas sugeridas.
1: O feriado de Páscoa do ano de 2025, com 12 assassinatos de mulheres, foi o motivo de criação da comissão externa sobre feminicídios no Rio Grande do Sul, que após realizar 43 reuniões e ouvir mais de 300 pessoas, aprovou seu relatório final com um diagnóstico da violência e com 95 propostas para o Estado e para uma política nacional de enfrentamento. A coordenadora da comissão, deputada Fernanda Melchiona, do PSOL Gaúcho, disse que o trabalho continua, agora levando as propostas a diferentes órgãos e cobrando medidas efetivas.
2: E a ideia não é um relatório final da comissão, é um relatório parcial para que a gente possa, até o ano de 2026, final do ano, a nossa comissão tem até janeiro de 2027, cobrar o que está sendo feito.
1: Entre as propostas estão o aumento da estrutura de atendimento à mulher, especialmente em pequenas cidades rurais e no litoral norte, que não conta com nenhuma delegacia da mulher, ampliar o alcance de ações que funcionam, como colocar tornozeleiras eletrônicas em agressores, garantir o aumento de recursos federais para o combate ao feminicídio nos estados, por meio de aprovação de projeto de lei, e também ações de educação e comunicação que possam alterar a cultura de violência.
3: Que esclareça, que enfrente, não apenas que anuncie tantos feminicídios. Não basta para nós apenas a contabilidade macabra e perversa. Nós queremos que se fale da vida dessa mulher, que se humanize, que se diga que ela era mãe, que se diga que ela era filha.
1: Em 2025, no Rio Grande do Sul, foram 80 feminicídios consumados e 264 tentativas. Da Rádio Câmara de Brasília, Daniele Lessa.
4: Justiça.
5: A Comissão de Relações Exteriores aprovou o projeto que restringe a prisão preventiva de policiais investigados por ações em serviço. A reportagem é de Luiz Cláudio Canuto.
6: A Comissão de Relações Exteriores e de Defesa Nacional da Câmara aprovou o projeto que restringe a prisão preventiva e medidas cautelares contra agentes de segurança investigados por atos praticados durante o serviço. O texto altera o Código de Processo Penal. Segundo o projeto, juízes só poderão determinar prisão preventiva ou medidas cautelares daqueles profissionais se houver demonstração inequívoca de que a conduta não ocorreu em legítima defesa ou no estrito cumprimento do dever legal. O autor da proposta, deputado Coronel Assis, afirmou que o objetivo é proteger quem atua em situações de alto risco. O relator, deputado General Girão, do PL do Rio Grande do Norte, recomendou a aprovação do texto. Na avaliação dele, a proposta não afrouxa o controle penal, mas exige uma motivação mais robusta para que não haja a prisão do policial.
7: Esse poder de polícia nunca foi tão desmoralizado no nosso país. Nós precisamos tratar com rigor a criminalidade. E é claro, e precisamos dar respaldo aos nossos policiais que combatem a criminalidade para que eles não sejam perseguidos. O que se vivencia hoje no Brasil é isso. Muitas decisões são tomadas derrumpante por magistrados, condenando policiais, às vezes até mesmo dentro da própria corporação, tirando da rua, proibindo promoções policiais, policiais que foram envolvidos em algum tipo de atuação de enfrentamento ao crime, já considerados no carimbo na testa como sendo culpados. Não, não é assim que deve se tratar o policial. A gente tem que dar respaldo para que ele possa ter sim a autoridade de defender a sociedade.
6: A regra valeria para policiais, militares, policiais penais e, por sugestão do relator, também para os integrantes de polícias legislativas. Segundo o texto, para decretar a prisão, a autoridade judicial deve comprovar que o ato do agente não se enquadra em duas situações específicas: excludente de ilicitude prevista no Código Penal, como legítima defesa, e estrito cumprimento do dever legal. E também contexto de risco iminente ou ameaça grave à ordem pública ou à integridade física, inclusive de outra pessoa, em que o uso da força tenha sido necessário e proporcional. O projeto que restringe a prisão preventiva de agentes de segurança em serviço está na Comissão de Segurança Pública e Combate ao Crime Organizado. Em seguida, vai à Comissão de Constituição e Justiça antes de seguir para o plenário. Da Rádio Câmara de Brasília, Luiz Cláudio Canuto.
4: Trabalho.
0: Câmara debate proposta que garante a manutenção do auxílio alimentação durante as férias. O texto já está sendo analisado pelas comissões, como informa a repórter Sofia Peçanha.
4: A legislação trabalhista considera que o auxílio alimentação não integra a remuneração do empregado. E com isso, muitas empresas descontam o valor do vale quando o trabalhador sai de férias ou de licença, por exemplo. Esse entendimento, no entanto, pode mudar se avançar na Câmara dos Deputados o projeto sobre o assunto. O autor da proposta, o deputado Acácio Favacho, do MDB do Amapá, entende que quando a empresa concede o auxílio alimentação, o empregado passa a contar com o valor no orçamento, não sendo justo reduzi-lo em situações justificadas de ausência, como férias, uso de banco de horas, motivo de doença comprovada, acidente de trabalho, licença maternidade e licença paternidade. O projeto já foi aprovado pela Comissão de Trabalho, onde o relator, o deputado Ricardo Maia, do MDB da Bahia, reforçou que a alimentação é um direito social essencial à dignidade e ao bem-estar do trabalhador. Ele concordou que a manutenção do benefício em períodos justificados de ausência é uma forma de garantir segurança alimentar e proteção social.
8: A finalidade principal do auxílio alimentação é promover a segurança alimentar, um pilar que não pode ser removido justamente quando o trabalhador mais precisa dar tranquilidade para o seu descanso e recuperação.
4: Segundo a proposta, a regra não vale para afastamentos com recebimento de benefício previdenciário, como nos casos de auxílio-doença pago pelo INSS. O projeto que proíbe o desconto do auxílio alimentação durante as férias e outras faltas justificadas será analisado agora pela Comissão de Constituição e Justiça. No entanto, o deputado Jorge Guitten, do Republicanos de Santa Catarina, apresentou um requerimento de redistribuição para que o texto também seja analisado pela Comissão de Finanças e Tributação. Esse pedido ainda aguarda a decisão da Câmara. Da Rádio Câmara de Brasília, Sofia Peçanha.
9: Votação.
5: Glauber Braga, do PSOL do Rio de Janeiro, reclama da demora do Senado para votar o fim da escala 6x1 já aprovado na Câmara. O parlamentar cobra que os senadores avancem na análise da matéria sem novos adiamentos.
0: Glauber Braga argumenta que o fim da escala 6x1 dará mais tempo de descanso e melhores condições de vida para os brasileiros. O parlamentar afirma que o modelo atual prejudica trabalhadores submetidos a jornadas exaustivas, especialmente em atividades de maior desgaste físico.
5: Termina agora o Jornal Câmara dos Deputados, produzido pela Rádio Câmara, com trabalhos técnicos de Wellington Teles e a apresentação de Val Monteiro e Luciana Vieira. Uma boa noite para você.
0: A Voz do Brasil volta na segunda-feira. Boa noite e bom fim de semana.
9: 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Boa noite.

0: Agora 10:03, boa noite da 107.
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0: Sextou, que delícia! Hoje tem pagodaço, Top BR especial de fim de semana, tem Sem Censura especial de sexta-feira, né? Tem muita coisa bacana aqui pra você. Então, gruda, não desgruda! Boa noite! 107.1

Bom demais ter você por aqui. Hoje, 26 de junho, não está acabando, hein? Olha, 2026, boa noite pra você. Fica à vontade, hein? Tem muita coisa bacana pra acontecer aqui pra você. Aumente o volume, tá fazendo um churrasco, hein? Obrigado pela companhia. Tá no trânsito, tá por aí, tá no trabalho, tá de boa, tá em casa? Aquele abraço. 107.1. A gente aqui tá no ritmo da

0: senhora, ficou muito legal, Léo Foguete. Top das tops. Música da Ivete Sangalo na voz do Léo Foguete. Bicho, essa música é maravilhosa, né? Que música legal aí do Léo Foguete. Rapaz do céu. Manda um pedacinho, é muito lindo, um pedacinho pra você da música do Léo Foguete, ó. Olha aqui, coisa linda. Léo Foguete, Deixo. Mais um pedacinho pra você. Amo essa música aí.
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0: Eu viajo com essa música aí. Você também, né? Olha que coisa linda.
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0: O Léo Foguete chegou, né? Tava. Acho que atrasado, lá, tá indo pro show, tomou banho na casa da fã. Foi pro chuveiro, foi pro banho, na casa da fã. Esse Léo é maravilhoso, hein?

Muito legal, grande Léo, né? Eu sei que ele tava. Acho que tava atrasado, né? Foi muito engraçado, né? A fã nem acreditou, rapaz. Olha só. Foi pro banheiro da casa da fã e tomou aquela ducha. Ei, Léo Foguete, hein?

0: Na saudade sertaneja, João Paulo e Daniel, me ame sem medo. Linda, linda, linda, linda, linda. Acho que é linda demais. Me ame sem medo. Coisa linda, hein?
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0: 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Agora 10:34 na Cobre FM.

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3: Oi, gente, boa noite. Faltam aqui 18 para as 11. É hora de pagodaço, prepare porque vem aí para combinar com o seu churrasco, com a sua alegria, com a nossa festa, com a nossa sexta-feira, já em ritmo de fim de semana, pagodaço da Cobra FM.
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0: minha homenagem a uma grande mulher guerreira do samba, Bete Carvalho, e ao nosso maestro Jota Moraes.
1: Rita Tareia Deus.

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0: Fernando Noronha. Tudo de bom, hein? Posso chamar de Mo? Mo? Mo, vamos pra Fernando Noronha?
1: Que maravilha! Isso é Tchê, senhoras e senhores!
0: Tchê Pericles!
1: Obrigado!
0: Mo! Posso chamar de Mo? Boa noite, boa noite, boa noite!

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2: Hoje é sexta-feira, tem festa depois da meia-noite lá no meu AP, hein? Tá todo mundo convidado lá pra chegar no meu AP. Chega lá no meu AP, hein? Hoje é sexta-feira, tem festa no meu AP. Bora! Pode aparecer.

0: noite lá no meu AP, beleza? 11:08.
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0: Oi, gente, boa noite, 11:09.
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0: Cobra FM, lógico. 107.1. Essa não dá pra resistir, né? 107.1. Muita música, festa, alegria. Sextou, sabadou. Fim de semana tá chegando.

0: Capital Inicial aqui no Sem Censura de sexta-feira. Independência.
1: Toda essa curiosidade.
0: Bom ter você por aqui na 107. Boa noite.
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0: 107.1 11:31.

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8: Valeu pelo rádio ligado, 11:36 é o Sem Censura especial de sexta, uma loucura, só sucesso.
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0: Sexta-feira é dia de muita música aqui no Sem Censura, especial de sexta-feira. Seja bem-vinda, seja bem-vindo. Você que tá no seu carro e no trânsito, boa noite, obrigado pela carona, obrigado pela audiência. Tá por aí, tá tomando aquela geladinha, churrasco, alegria, festa. Amanhã, sabadão, fim de semana tá chegando. Cobra FM em ritmo, junto com você, de Copa do Mundo. 107.1.
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nova na nossa programação, meu universo. É você. Gente, eu tô ficando por aqui. Eu volto. Volto às 18h, combinado? Com as 30 da semana, beleza? Você me espera aqui? Ah, beleza. Amanhã é o sabadão da Cobra FM, é imperdível, né? Tem o Peruca, daqui a pouco às 4h, tem Vânia Duarte. É um amigo, um campeão em cada horário, hein? Meu Deus do céu, que loucura, hein? Que programa. Que top demais, né? Aqui a programação da Cobra FM. É um amigo, um campeão em cada horário. Valeu, um grande abraço. Tô indo embora. Obrigado pelo carinho, obrigado pela audiência. Hoje é sexta-feira, aproveita aí, ó. Vai dormir agora não, hein? Tá cedo pra dormir aí, ó. Com a gente a madrugada da 107 é só sucesso. Top demais aqui a madrugada, hein? Nossa senhora. Lembre-se que você é muito importante pra mim e pra Deus. Obrigado pelo carinho, obrigado pela audiência. Valeu, valeu, valeu, valeu. Abraço, bom fim de semana e até amanhã, então, às 18h, aqui na Cobra FM. Tô indo embora em ritmo de Copa do Mundo!

0: Hora certa, 12:04.
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Agora, 12:29. 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
1: Tá na hora da hora. 1 e 2.
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0: 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Uma hora mais 27 minutos. 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
0: Conferindo 1:58.
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2: 2 horas e 12 minutos.

0: Agora 2h24. 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

0: Agora 2:31. 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
2: Agora 2:50, faltando 10 minutos para as 3 da manhã.

0: conferindo a hora, 3:02.
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0: 3:32. 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

0: 3:57. 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

0: bom dia.
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Ótimo domingão, e aqui você manda sua mensagem 43-3316-4006, das 4 até as 10 da manhã. No sabadão a gente acorda o seu galo com muita, mas com muita moda, beleza? Lembrando que daqui a pouquinho tem ele, Darcio Campos, com a notícia, com a informação. Alô, alô, Maria do Jardim Teresópolis, obrigado pela grande audiência. Ótimo sabadão pra você, beleza, beleza. Obrigado pelo carinho. Peru

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1: 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Ótimo sabadão, e aqui você manda sua mensagem, vai participando e pedindo a sua moda. Beleza? Alô, meu amigo Durval Torelli, obrigado pelo carinho. Ótimo sabadão pra você. Rapaz, o seu Abílio sumiu, hein? Ô, louco, seu Abílio. Cadê você, seu Abílio? Vamos pra cima e até

0: 4:48. 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
1: Que sabadão!
2: Bom dia!
1: E aqui nós acorda o galo com muita moda raiz. E você vai participando, vai pedindo a sua moda.
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4: Lá na vizinhança.
1: Ó, o Sadam já pulou, você tá na cantoria, no programa São Moderno. Que beleza, meu amigo Garcia. Alô, alô, Garcia. Bom dia pra você, obrigado pela audiência. Nossa amiga Maria do Jardim Teresópolis, um beijo pra você, meu amor. Nossa amiga Margarida do Cid Coqueiro, ó, já tá acompanhando a gente. É, e a garadinha nas tetinhas da vaca. Alô, alô, Margarida, um beijo no seu coração. Que Deus abençoe você e toda a sua família. Meu parceiro Osmar, ligadinho com a gente aqui na Grande Londrina. Alô, Roberto Braquiara. Vamos pra cima, Robertão. Vamos pra cima! E você sabe que até às 10 da manhã tem muito modão!
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0: sabadão maravilhoso. Cê tá louco, rapaz? Quanta moda, hein? Cê tá maluco? Cê tá doido? 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
2: Bom dia.
0: Ótimo.
2: Peruca.
0: Um sabadão. 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
2: Peruca.
0: Que sabadão maravilhoso que você participa. 43-33-16-40-06. Daqui a pouquinho tem um áudio do povão. Mas agora tá chegando essa moda.

0: Agora 5h42. 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
4: 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Alô, meu amigo Walter, é ótimo sabadão pra você. E aqui você participa, manda sua mensagem, daqui a pouquinho tem ele dar o Campos com a notícia, com a informação, é claro, deixando você ouvinte aqui da Rádio Cobre FM muito bem informado.
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4: 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E nesse sabadão, você sabe,

0: Sabadão!
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0: 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Ótimo sabadão! E aqui você participa, ó. Ei, rapaz, café Quindu, gostoso, saboroso, delicioso demais. Enquanto eu vou tomando um café, vou curtindo o modão também. Nesse

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2: 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Alô, meu amigo Walter, é ótimo sabadão pra você. E aqui você participa, manda sua mensagem, daqui a pouquinho tem ele dar Campos com a notícia, com a informação, é claro, deixando você ouvinte aqui da Rádio Cobra FM muito bem informado.
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2: 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E nesse sabadão você sabe que até às 10 da manhã.
5: Cadê a mãozinha pra cima aí? Vamos agitar. Vamos lá. A gaita preta.
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1: 107.1 7 horas e 13 minutos.

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11: 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Alô, meu amigo Walter, é ótimo sabadão pra você. E aqui você participa, manda sua mensagem, daqui a pouquinho tem ele dar Campos tempos com a notícia, com a informação, é claro, deixando você ouvinte aqui da Rádio Cobre FM muito bem informado.
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11: 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E nesse sabadão, você sabe,

0: Tá aí, João Paulo e Daniel, na sua manhã de sabadão. E aqui você vai participando, mandando sua mensagem, beleza? Show de bola? Mande mensagem 43-3316-4006 e vai pedindo o seu modão. Beleza, beleza? E é claro, aqui também tem muita informação. Você, ouvinte, é o mais bem informado do Nortão do Paraná, aqui pelo Sistema Cobra de Comunicação. Chegando ele e trazendo notícia. É claro, deixando você muito bem informado, meu amigo Dárcio Campos. Alô, alô, Dárcio. Bom dia.
1: Oi, Peruca. Bom dia pra você. Bom dia pra todos os nossos ouvintes. Estou aqui direto da redação da 107.1. Neste sábado, né? Hoje, 27 de junho, ano 2026, a estação Inverno Brasileiro. Peruca, a gente vai destacar as principais notícias, né, que estão movimentando este sábado, o que vai ser notícia também, mas antes vamos dar uma passadinha aqui na previsão do tempo, contar como que vai se comportar o tempo e a temperatura neste final de semana. Nesse sábado o tempo permanece instável sobre o Paraná. A madrugada teve chuva, principalmente aqui na nossa região, viu? Um chuvisqueiro, viu, Peruca? Pela manhã, novas áreas de instabilidade avançam aí pelo oeste, sudoeste e centro-sul, com possibilidade de fortes tempestades ao longo do dia. Para nossa região, Peruca, tem pancada de chuva no decorrer do período. A mínima hoje foi 13, a máxima chega a 23 graus, até que sobe um pouco, né, em comparação com os outros dias. Para amanhã também pancada de chuva, máxima 25 para o domingo e 24 graus. Para segunda-feira também com pancadas de chuva, que deve, né, ter essa estabilidade, né, ficar com essa instabilidade até a próxima terça-feira, mas é tudo pouca coisa também, viu, Peruco? Amanhã 1.4, segunda 1.8 e na terça 2 milímetros, portanto, essa zona de convergência desta área de instabilidade que está sobre o Paraná e está provocando chuva em algumas regiões temporais, mas na nossa região essa pancadinha de chuva. Vamos para as notícias, Peruca. O plenário da Câmara Municipal de Londrina rejeitou o pedido de cassação do mandato da vereadora Anne Moraes durante a sessão extraordinária realizada na manhã passada. A parlamentar respondia a uma representação por suposta quebra de decoro parlamentar sob acusação de ter utilizado assessores lotados em seu gabinete legislativo para prestar serviços jurídicos em processos de natureza estritamente particular. O parecer final, elaborado pela comissão processante, que recomendava explicitamente a destituição da vereadora, obteve 11 votos favoráveis, 6 contrários e uma abstenção. Apesar de ter conquistado a maioria simples dos presentes, o relatório acabou arquivado por não atingir o quórum qualificado exigido pelo regimento da casa, que estipula o patamar mínimo de 13 votos, dois terços dos integrantes, para decretar a perda de cargo eletivo. Aí, portanto, Peruca, a vereadora Anne Moraes, ela foi absolvida da cassação na sessão de ontem. E a gente atualiza, Peruca, as informações que vêm lá da Venezuela. E um novo tremor de magnitude 4,9 foi sentido em Caracas, segundo testemunhas no local, nesta sexta-feira. O sismo mais recente é consideravelmente mais fraco que os registrados na quarta-feira, que desencadearam essa tragédia, viu? O número de mortos já chega a 920 pessoas, segundo o balanço atualizado pelo governo venezuelano. O governo também afirma que há mais de 3.300 feridos. O balanço é provisório e o número deve aumentar. A gente continua acompanhando toda essa tragédia lamentável que aconteceu na Venezuela, Peruca. Já já eu volto trazendo mais informações aqui direto da redação.
0: Combinado então, Dárcio Campos. Daqui a pouquinho você retorna, é claro. Deixa o ouvinte do Sistema Cobra de Comunicação muito bem informado. Agora são 7h50 e aqui você vai participando, vai mandando sua mensagem até as 10 da manhã. Muito modão. Alô, meu amigo Saulo Moraes, corretor de imóveis. Ótimo sabadão pra você. Obrigado pela audiência, pelo carinho.
2: Bom dia, Peruca. Beleza, patrão?
0: Beleza, Creuza.
2: Peruca, ótimo sabadão pro senhor, a todos da Rádio Cobra, a todos os ouvintes, todos os motoristas.
0: Opa!
2: E vou fazer um comentário aqui, ô Peruca.
0: Pode fazer.
2: Tô passando num boteco aqui que acho que muita gente conhece, viu?
0: Ah.
2: O bar 20V.
0: 20V? Não!
2: Muita gente acho que já passou por aqui, hein? Eita, em Arapongas.
0: Aí fecha, hein?
2: Peruca, vamos curtir o modão?
0: Tô dentro, é.
2: Querência amada.
0: Querência amada.
2: Ofereço a todos os gaúchos que estão ouvindo aí.
0: Show de
2: Beleza,
0: bola.
2: Beleza, patrão?
0: Deixa comigo.
2: E o show continua, tudo de bom.
0: Valeu, meu amigo escravo, obrigado pela audiência. Quem passa direto no Bar 20V é meu amigo Alisson Coelho. Junta ele e o Marlos da Agroforte aqui de Arapongas. Rapaz, pensa um rolo que fica, hein? Ele só passa em frente, não chega a entrar. Às 7h52, você manda sua mensagem. Meu amigo Cleitinho da Van também tá com a gente. Falou, peruca, eu já passei na frente desse bar também. Bar 20V.
3: Peruca, tá muito frio aí, que aqui tá,
0: né? Ah, filho, aqui no estúdio tá quentinho. Pensa numa delícia que tá. Meu amigo Esmeralda tá ligadinho com a gente. Alô, Esmeralda, daqui a pouquinho tem a menina do pedágio pra você, beleza? Com o Peão do Vale e Valentim, modão demais. Alô, meu amigo Esmeraldo, ótimo sabadão. Ednéia Flora também tá com a gente. Um beijo, Ednéia, ótimo sabadão. Meu amigo Zé, alô Zé, você tem coragem de ir lá no Bar 20V? Não precisa nem chegar a entrar, só passar em frente. Você tem coragem, meu parceiro? Meu amigo, ligadinho com a gente. Alô, Moreira, ótimo sabadão. Obrigado pela audiência, Moreira. Depois manda um verso pra nós, meu parceiro. Ali é diferenciado no Paraná, hein? Nossa amiga dona Agda Esteves também tá com a gente neste sabadão. Alô, Isaías, ótimo sábado. Obrigado pela audiência, pelo carinho. Vamos de modão nesse sabadão.

0: moda boa demais.
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0: 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É, meu filho, aqui você vai participando. Vai mandando sua mensagem e pedindo o seu modão. Alô, meu amigo Romeu, ótimo sabadão. Quem tá com a gente participando? Meu amigo Jefferson. Alô, alô, Jefferson. É, o povo é só no retrato, hein, visita dele.
2: Boteco.
0: Alô, Pioi. Ajuda o peruca, Pioi. Ajuda o peruca, Pioi. Vai mandando mensagem, participando. Meu amigo Jefinho Borracheiro também tá com a gente. Cadê o povo?
3: Bom dia, Renato. Tudo bom, meu lindo? Ai. Tá gostosa essa chuvinha, esse friozinho, né, Renato?
0: Tá delícia.
3: Mas tá bom.
0: Tá delícia. É,
3: tudo de bom pra você, tá? Você tá? Hoje eu ouvi uma música que eu cheguei a chorar. Lembrei do meu ex. Meu ex-amor da minha vida.
0: Poxa,
3: que meu. Hoje não tá entre mim.
0: Eita.
3: Entre nós.
0: Uhum.
3: Mas eu não esqueço.
0: Eita.
3: Deus te abençoe você, meu amigo. Um beijo no coração, tá?
0: Um beijo no seu coração, meu amor. Obrigado pela audiência. Nossa amiga Helena. Ô, Helena, um beijo pra você, viu, meu amor? Pois fala uma moda de novo aí, ué. Pois amanhã a gente toca pra você no programa do meio-dia às 16h. Beleza, show de bola, um beijo no seu coração. Ótimo sabadão chuvoso. Meu amigo Cristiano tá no Campo Grande e acompanhando a gente. Alô, Cristiano, e a chuva aí? Tá muita chuva aí, meu parceiro. Ótimo sabadão pra você. Nossa amiga Neuza Santi também tá com a gente participando, direto de Arapongas.
4: Meu amigo peruca, grande perucão.
0: É nóis.
4: Como é que tá, meu amigo peruca aí?
0: Tudo ouro 18.
4: Deixa a rationa linda aí, perucão.
0: Tudo ouro 18.
4: Tamo junto.
0: É nóis, herói.
4: Viu bastante aqui em Porto Alegre, peruca.
0: É mesmo?
4: Vamos botar um modão pra nós, perucão?
0: Até dois.
4: Ah, o preço que vai botar hoje.
0: Deixa que eu coloco.
4: Milionário é rico.
0: Ah.
4: Vontade de bebida.
0: Modão demais, hein?
4: É pra nós tudo que tá ouvindo essa radiona maravilhosa aí.
0: Beleza.
4: Pra toda a gauchada, pros paranaenses todos aí. Pra essa mulherada linda e maravilhosa. Ai. E pro, a equipe do Peruca.
0: É, meu
4: amigão Perucão, um abração, Perucão.
0: Valeu, meu amigo Dacir Lino, obrigado pela audiência. Daqui a pouquinho vem Milionários é Rico pra você. Vontade dividida.
5: Bom dia, Luca. Um ótimo sábado para você.
0: Para você também.
5: Para todos os ouvintes da Rádio Cobra.
0: Amém.
5: FM. Aqui é o Centerrinha ligadinho.
0: Ô, Centerrinha.
5: Sábado maravilhoso.
0: Show de bola.
5: Sábado assolorado.
0: Opa, tá ensolarado aí, meu parceiro. No Poreca. Um abraço para você. Tudo de bom.
6: Ô, Peru. É o Zezinho de Bela Vida do Paraíso, Pedro.
0: Ô, Zezinho!
6: Peruca, eu queria ouvir uma música aí.
0: Qual que é?
6: Motorista da Aviação Garcia.
0: Ô, louco!
6: É, oferecer pra minha esposa, que é a Cirsa. Oferecer pra minha irmã, a Vita, que fica sempre ligadinha aí, tá?
0: Alô, Vita!
6: Pro Anderson, pro Celso, pro Vini.
0: Uhum.
6: Pro Thiago. Pra Isabel, pro Neno.
0: O Neno.
6: Oferecer o programa pra todos vocês da rádio aí, viu, Peru?
0: Show de bola!
6: Peru, o programa tá uma delícia!
0: Ai, que maravilha!
6: Tchau, um abraço!
0: Valeu, meu amigo Zezinho de Bela Vista do Paraíso, obrigado pela audiência! Ótimo sabadão pra você, meu parceiro! Daqui a pouquinho tem moda boa aí, beleza, beleza!
2: Chama, peruca!
0: Chama!
2: Tá precisando de outro churrasquinho na rádio aqui,
0: hein?
2: Acabei de comprar um radinho novo, patrocínio, cadê?
0: Aí, ó.
2: Bora escutar a Rádio Cobra aqui.
0: Oh, rapaz.
2: E tá faltando aquele churrasquinho na obra, hein?
0: Nossa!
2: Olha a mãozica.
0: Show de bola, hein? Meu parceiro Paulão. O próximo churrascão vai ser sorteado dia 30. É sempre no último dia do mês, beleza? Então dia 30, terça-feira, tem sorteio do churrascão na obra.
6: Bom dia, peruca.
0: Luca.
6: E aí, peruca, cadê o ratolino que não veio aqui ainda? Vê o meu problema.
0: Ixi, Maria. Agora lascou, hein, meu parceiro Tiririca. Nem sei o que falar, Tiririca. Eu acho que hoje ele vai. Porque ele tava fora da cidade. Mas hoje pode ter certeza que ele aparece por aí, beleza? Show de bola! Saúde, meu parceiro Tiririca. Faz um melzinho com limão e coloca dois pedacinhos de dentinho de ice. Vai sarar dessa gripe aí, viu?
7: Ô, peruca. A tua ouvinte aí disse que tá com saudade do ex dela, que não tá entre ela mais. Toca aquela música pra ela, então.
0: Qual?
7: É, Alemão do Forró. Saudade do meu ex.
0: Saudade do meu ex. Beleza, ué.
7: Ai, Deus do céu.
0: Vamos tocar.
7: E aí, só passa raiva na gente.
0: Então, cara.
7: Mas ela gosta dele, né? Deve, né?
0: Deve sim.
7: Se ela tá com saudade, né, peruca? Porque ela gosta dele, né?
0: É, com certeza, né?
7: Mas tá bom, peruca.
0: Eita.
7: Estaremos partindo pra Paissandu.
0: Aí sim, ó.
7: Bora viajar, peruquinha.
0: Bora.
7: Beijo, beijo, beijo. Isabel Nunes, de Rolândia.
0: Valeu, Isabel. Um beijo no seu coração, meu amor. Daqui a pouquinho vamos mandar um modão com Alemão do Forró. Show de bola, maravilha. Ótimo sabadão.
8: Bom dia, peruca. Bom dia de manhã.
0: É nóis.
8: Bom dia de manhã.
0: É isso aí, ó.
8: Dá um abraço pra todos os ouvintes aí. Jefinho do... Peruca do céu, Jefinho, onde riscou tudo meu telhado aqui, ó.
0: Mentira.
8: Riscou tudo aqui, ó.
0: Ah, não, o Jefinho tá muito desaforado, cara. Não tá certo isso, Jefinho. Você tá muito desaforado, rapaz. Foi lá na AgroCenter, comprou, pediu pra marcar. E o que que aconteceu? Ainda riscou tudo o telhado do cara, o ternite. Se furou, aí vai ficar pior, viu?
8: Ah. O forro aqui da loja aqui, bicho. Você tá doido. Ontem eu tava desorientado, hein? Riscou tudo aqui. O forro da loja aqui, bicho. Você tá doido. Tá tudo... Tem que pintar tudo de novo aqui.
0: Tudo
8: não
0: de
8: dou
0: novo.
8: Conta, não. Jefinho ontem tava desorientado, hein? Dá uns conselhos pra ele, peruca. Dá uns conselhos pra ele.
0: Mas não adianta mais.
8: Você que passou a noite com ele aí, ó. Ajuda o homem. Ajuda o homem, peruca. Vamos pra cima. Vamos pra cima, que é foguete.
0: Meu amigo...
8: Tudo ouro 18. Tudo ouro 18.
0: Tudo ouro 18. Meu amigo São Martim. Se eu falar pra você que o Jefinho dormiu lá em Sertanópolis, você não vai acreditar. Às 8h25, daqui a pouquinho tem Darcio Campos trazendo notícia, trazendo informação. Você ouvinte também é o nosso repórter. Tá na estrada, viu um acidente, qualquer movimentação, mande aqui, participe. Você também é o nosso repórter.

0: Tá aí, Bruno Marrone, na sua manhã de sabadão, moda boa!
1: Boteco!
0: Vai mandando sua mensagem, participando e pedindo a sua moda. Daqui a pouquinho, meu amigo Dárcio Campos retorna, é claro, deixar você, ouvinte do Sistema Cobra de Comunicação, muito bem informado. Um beijo no coração, nossa amiga Tila. Alô, alô, Tila. Ótimo sábado pra você.
2: Bom dia, sábado, Capão, uma música aí, vou oferecer pra todo mundo da rádio aí, Fabiano Santos. O Pernilongo.
0: É isso aí, deixa comigo, meu parceiro, daqui a pouquinho vou tocar essa moda boa, hein? Pernilongo com Fabiano Santos. Beleza, beleza. Tem um trechinho da moda aí? Sorte aí pro meu parceiro Saulo. Sorte o trechinho da moda aí, ó.

0: Brasil!
1: São 8 horas 40 minutos. Participe, mande sua mensagem. Cadê o povo?
2: Ê, peruca, bom dia, bom dia, bom dia. Passei lá no São Martinho ontem, rapaz. A esposa dele foi embora primeiro que ele, mas ele ficou preocupado, hein? Rapaz do céu. Mas o homem ficou desesperado aí. O que que é não, viu?
1: Então, agora... nem que falar. Vamos pra frente, que atrás tem gente. Agora são 8 horas 40 minutos. Alô, alô, meu amigo Jefinho. Paga eu, Jefinho.
3: Oi, Renata, é eu de novo.
1: Ô, meu amor.
3: Ó, é essa música que tá tocando aí que eu lembro dele, tá? Eu não esqueço. Quando toca essa música, me dá uma emoção.
1: Ô, meu
3: amor. É essa música que tá tocando agora.
1: Agora você apertou o peruque. Agora são 8 horas 40 minutos, meu amigo Elias Cunha. Alô, Elias, obrigado pela audiência. Ótimo sabadão pra você. Mande sua mensagem, participe. Nossa amiga Luciana de Jaguapitão. Um beijo pra você, Luciana. Ótimo sabadão.
4: Fala, peruca, bom dia. Você tá bom?
1: Bom, ué.
4: Ô, peruca. O Nando. O Rogério.
1: Rogério.
4: E o Dirceu.
1: Dirceu.
4: Você não adivinha onde ele está. Hora dessa.
1: Mentira.
4: Uma acerração que não dá pra enxergar nada.
1: Os três.
4: Você adivinha onde está os três. Você não vai adivinhar.
1: Se for no girassol de novo... Tá no meio do girassol, cara. Ah, não é normal isso não. Ô, Zé Roberto. Dá conselho pros meninos. Esse povo aí, ó. Não tá normal. Não tá normal. Não tá normal, Zé. Ajuda eu, pelo amor de Deus. Às 8h42, meu amigo Cristiano. Alô, alô, Cristiano da Borracharia Califórnia. Ótimo sabadão pra você. Obrigado pela audiência. É ele que agora tá passando alisante na barba. É, rapaz. E ele que corta o cabelinho igualzinho do cowboy borracheiro. Pensa no rolo que tá. Meu amigo Ceará tá ligadinho com a gente aqui no Porecatu. Alô, alô, Ceará, ótimo sabadão. Meu amigo Giovanni já pulou cedo, rasgando o tapetão preto. É, alô, alô, Giovanni, ótimo sabadão pra você. Daqui a pouquinho tem informação pra você aqui no Sistema Cobra de Comunicação. Show de bola, maravilha. 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
1: 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Agora são 8 horas 43 minutos. Chegando mais informação com ele, Dárcio Campos.
6: Oi, peruca, de volta nesta manhã de sábado, trazendo mais informações aqui direto da redação. E com a queda acentuada das temperaturas registradas nos últimos dias, a Prefeitura de Cambé está intensificando as ações de apoio às pessoas em situação de rua durante o período de frio intenso. As medidas são coordenadas pela Secretaria Municipal de Assistência Social e Cidadania e inclui ações de conscientização, reforço na abordagem social e ampliação do acolhimento em parceria com o abrigo Padre Manuel Coelho de Souza. Desde a última semana, as equipes já percorreram diferentes regiões da cidade, orientando a população vulnerável sobre os riscos provocados pelas baixas temperaturas e oferecendo encaminhamento aos serviços de acolhimento. Além disso, a administração municipal reforçou o estoque de cobertores, itens de higiene e outros materiais necessários para ampliar o atendimento à população mais vulnerável durante o inverno. Nos dias de temperaturas mais baixas, a equipe responsável pela abordagem social Social em Cambé intensificará as ações de busca ativa e oferecerá acolhimento na casa de passagem, espaço destinado à permanência provisória das pessoas que aceitarem o abrigo. A população também pode colaborar com as ações. Sempre que identificar alguém exposto ao frio nas ruas, é possível acionar a equipe de atendimento pelo WhatsApp 99189-8789. Repetindo, 99189-8789. Peruca, já volto trazendo mais informações aqui direto da redação.
1: Combinado então, Darcio Campos, daqui a pouquinho, mais informação aqui no seu rádio.
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Tá aí, Gilberto e Gilmar, às 8h57, daqui a pouquinho tem meu amigo Dárcio Campos com mais notícia, com mais notícias, com mais informações. Mas agora tá chegando Eduardo Costa, às 8h58.

0: Brasil. Vai participando agora, são 9:03. E é claro, você aqui sempre vai estar muito bem informado. Chegando ele, mais uma vez, Dárcio Campos.
1: Oi, Peruca, estou de volta trazendo mais informações aqui direto da redação da 107.1. Peruca, a Prefeitura de Londrina, por meio da Secretaria Municipal de Fazenda, está promovendo neste sábado um plantão especial para atendimento exclusivo de contribuintes com IPTU 2026 em atraso ou notificados pelo município. O atendimento segue até às 15h na Praça de Atendimento da Fazenda, localizada no saguão do prédio da Avenida Duque de Caxias, 635, no Centro Cívico. Ao todo, foram disponibilizadas para este sábado 150 vagas. Segundo os dados da administração municipal, cerca de 90 mil cartas com boletos foram enviadas, totalizando aproximadamente R$138 milhões em valores devidos com vencimento até 30 de junho. Desse total, pouco mais de 63 mil correspondências referem-se a contribuintes que não realizaram nenhum pagamento do imposto, somando R$103 milhões. Se alguém tiver alguma dúvida, Peruca, pode estar mandando uma mensagem no WhatsApp 3372-4424. Peruca, já eu volto com as últimas desta manhã de sábado aqui, direto da redação.
0: Combinado então, Dárcio Campos, daqui a pouquinho você retorna, é claro, deixa o ouvinte muito bem informado neste sabadão. E aqui você participa, cadê o povão aí?
2: Bom dia, Peruca.
0: Bom dia.
2: É o Paulo de Jaguapitã.
0: Ô, Paulão!
2: Você ouviu o áudio aí, joga um balde de água fria no seu Manuel.
0: Vou jogar, ué.
2: Ele levanta da cama e vai pro sofá.
0: Ô, louco.
2: Aí fica só com a orelhinha de fora lá, suntando.
0: Ô, Manuel, você tá nessa fase já, fi? Vamos pra cima, Manuel, joga água. Vamos acordar, seu Manuel.
2: Olhando assim, com aqueles olhos de gato, sabe?
0: Bem fechadinho.
2: Só com a orelha de fora lá no sofá, com a coberta tampado o corpo. Levanta da cama, vai pro sofá. Do sofá pra cama. Quer que você jogue um par de água fria bem gelada nele.
0: Tá jogado, é.
2: E toca aí uma música aí. Mulher Maravilha, viu?
0: Do Duque
2: Galvão. Pra todo mundo ouvir aí. Beleza?
0: Beleza, é.
2: Manda um abraço aí pro seu Manuel, pra dona Cirça, pra minha sogra. E joga água fria neles aí, que estão tudo com frio. Uma hora dessa, rapaz, um calor desse.
0: Ô, louco, um calor que dá, rapaz. Até pra pescar de peneira. Meu amigo Paulão de Jaguapitã, ajuda nós, Paulão. Alô, seu Manuel. Ótimo sabadão pra você ligadinho com a gente na cidade de Jaguapitã. Vamos pra cima!
3: Bom dia, Peruca. Bom dia aos ouvintes da 107.1.
0: Que gracinha.
3: Quem está nesse momento tirando foto no girassol é o Dedé e o Xuxa.
0: Que gracinha. Será que virou moda? Quer dizer então que o Dedé e o Xuxa tá tirando foto no girassol?

0: que tá virando esse mundo? Às 9h07 na sua manhã de sabadão vai participar.
1: Bom dia, Peru, que o Fiotão. Toca pra nós aí, João Paulo e Daniel, porque o Fute é mais assim. Fez pra vocês da rádio, pra todos os ouvintes. Subindo Mercearia Talismã, pro Tiringa e pra todos que gostarem da música. 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
0: Falou tudo!
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0: Show de bola!
1: Falou, tchau, obrigado!
0: Valeu, meu amigo Fiotão, ótimo sabadão pra você! 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
3: Ô, peruca, é a Maria Paula.
0: Ô, Maria.
3: A mãe do Alga de Salsicha.
0: Aí sim.
3: Estamos aqui puxando uma mudancinha, hein?
0: O louco.
3: Vamos.
0: Bora.
3: Hoje é sábado.
0: Sabadô, filha.
3: Um ótimo dia pra vocês.
0: Valeu. A mamãe do Água de Salsicha, um beijo no seu coração. Ótimo sabadão puxando a mudança, hein? Cê tá doido? Às 9h08 você manda mensagem, participa e vai pintar a moda.
4: Oi. Onde você tava lá com o Fabiano Santos lá? Hã? É bar ou cabaré aqui lá, Casa das Primas? Onde...
0: Rapaz, aqui lá, sabe onde é? É no Biqueirinhas, cara. Pensa no rolo. Só que dá um assolado na gente lá, viu? Pode acertar, ele sola a gente. Às 9h10 você manda mensagem, vai participando, vai pedindo o seu modão.

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1: Alô, meu amigo Sem Terra, obrigado pela audiência. Alô, Luizinho, vai lá na AgroCenter, que tem um minduinzinho pra você lá, aquele meninozinho cavalo. Beleza, show de bola! E você participa, manda sua mensagem e vai pedindo o seu modão, 43-33-16-40-06. Lembrando que amanhã às 4 da madruga tem aqui pra você, muita moda raiz com Luiz César Jaimes. Show de bola, na sequência tem ela, Nirley de Visquete, abençoando o seu domingão. Logo após tem ele, Ratolino, das 8 da manhã até o meio-dia. E logo após tem eu, Renato Peruca, do meio-dia às 4 da tarde, com muita moda. Beleza, show de bola. Nossa amiga Laine Félix tá ligadinha com a gente. Alô, Laine, ótimo sabadão pra você, meu amor. Obrigado pela audiência, Laine. Daqui a pouquinho vou mandar um modão pra você, sabe com quem? Com o Christian Ralph. Show de bola, uma maravilha.
2: Bom dia, Renato Peruca.
1: Bom dia.
2: O meu nome é Jaqueline.
1: Hoje
2: moro aqui em Rolândia.
1: Opa.
2: Gostaria que você mandasse um abraço pro meu marido divino.
1: Aí, ó,
2: nós estamos ligadinhos no teu programa.
1: Show de bola! Alô, alô, Jaqueline! Alô, alô, Divino! Ótimo sabadão pra vocês! Eles que ganharam o kit da Conex Internet! Valeu, Divino! Valeu, valeu, Jaque! Ótimo sabadão!
3: Bom dia, Peruca! Marcinho de Rolante, tô ligadinho no programa. Manda música aí pra mim, Amor de Violeiro.
1: Deixa comigo, Marcinha. Daqui a pouquinho tem Amor de Violeiro, meu amigo Ronaldão de Cambé. Alô, alô, Ronaldão. Ótimo sábado pra você. Daqui a pouquinho, Ronaldão, tem um modão de primeira. Show de bola. Maravilha. Às 10 da manhã tem ela, Vânia Duarte, com o Sabadão da 107. É claro, você, na alegria deste sábado com a gente, com muita música e sorteios também. Show de bola. Maravilha. Um abraço pro meu amigo Cai Pra Trás, de Porecatu. Alô, alô, Cai Pra Trás.

0: Daí, moda boa demais com Leandro e Leonardo aqui no Boteco.
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0: Agora 9:30.
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17: É a Rádio do Nortão do Paraná. Agora são 9:39. Beleza? Horário oficial do Boteco. Show de bola. E é claro, você é muito bem informado com meu amigo Tarso Campos. Lembrando que essas e outras informações que você acompanha aqui, tudo em primeira mão, estão também no nosso portal Cobra News, no nosso Instagram, arroba Rádio Cobra FM, e também na nossa fanpage Cobra News, é claro. Você sempre vai estar muito bem informado. Alô, alô, Dárcio, mais uma vez com notícias.
18: Oi, Peruca, de volta aqui direto da redação com as últimas deste sábado. Ainda falando do terremoto na Venezuela, o país entra neste sábado no terceiro dia de buscas das vítimas do terremoto, ainda aguardando a chegada de ajuda internacional para procurar e resgatar as pessoas que ainda estão em meio aos escombros. Segundo o levantamento provisório, cerca de 920 pessoas morreram nos tremores da última quarta-feira. Inclusive, o Escritório de Ajuda Humanitária da Organização das Nações Unidas, ONU, estima que o número de desaparecidos na tragédia seja de mais de 50 mil. A gente continua acompanhando, viu, Peruca, toda essa atualização, essa tragédia também nos nossos portais, lá no Cobra News, no Facebook também, na nossa página no Instagram. Peruca, vamos falar de Copa do Mundo? É, a fase de grupos da Copa do Mundo chega ao fim neste sábado, com 6 partidas que definirão os últimos classificados para o mata-mata. Logo mais 18 horas, tem Panamá, Inglaterra e Croácia e Gana. 8:30 da noite, Colômbia e Portugal e República Democrática do Congo e Uzbequistão. 11 da noite, fechando o futebol do sábado, Argélia e Áustria e Jordânia e Argentina. Já tem confrontos da segunda fase, né? 16 avos. Já tem amanhã jogo, inclusive. Às 4 da tarde, África do Sul e Canadá. Quem perder a partir de agora, Peruca, tá fora, viu? Segunda-feira, o Brasil encara o Japão às 2 da tarde. Também na segunda-feira, às 5:30, Alemanha e Paraguai. E às 10 da noite, Holanda e Marrocos. Na terça-feira, Costa do Marfim, Noruega, França e Suécia, México. E o terceiro colocado do grupo C, do E, do F, do H e do I, ainda para ser definidos. Peruca, essas e outras notícias, o ouvinte fica sabendo na nossa programação e também nas redes sociais. Da redação, Dárcio Campos.
17: Combinado então, Dárcio Campos, você sintonizado aqui no Sistema Cobra de Comunicação, sempre vai estar muito bem informado. Agora são 9:42 e você manda mensagem, vai participando e pedindo teu modão.
19: Peruca, bom dia de manhã.
17: Bom dia, dia.
19: Olha quem tá aqui tomando café aqui, o Santista aqui tá tomando café aqui, ó.
17: É o Gatu.
19: Ah, e ele falou que sim, que tá querendo pintar o teu portão lá. Que dia que pode ir lá?
17: Pode ir hoje.
19: Vê lá.
17: Pode ir lá agora.
19: Ele vem pegar na vara aqui também, ó.
17: Credo.
19: Um monte de vara aqui, ó. Ah. Ele vem pegar na minha vara aqui.
17: Rapaz do céu. Mas sabe que é meu medo, meu amigo São Martin, de coração mesmo? Meu medo é que ele não falou o preço, rapaz. Aí vai lá, pinta. Aí depois, fica caro, eu fico com medo. Manda meu amigo João Gaturé pra passar o valor. Quanto é que vai ficar? Vai dar uma pintada lá no portão de casa. Quer saber, ué?
20: Brasil!
17: Ajuda eu, Gatureba Santista! E quem é Santista também, meu amigo Walter da Ótica Lux. Ei, Walter, ótimo sabadão pra você. Pro Peru, que eu não vi a hora de começar essa Copa do Mundo. Pro Santos, só não escutar mais nada do Santos, porque tá feia a situação, hein? É, meu filho! Vai melhorar, Walter. Alô, meu amigo João Gatureba, o Santos vai melhorar, fica tranquilo.
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21: Bom dia, peruca. Daí, meu Maza? Beleza, meu amigo?
17: É o Maza.
21: E aí, como é que tá a parada aí?
17: Tudo organizado.
21: Manda uma mandona ali pro São Martinho, pro Cavalari. Milionários é rico.
17: Qual?
21: Esta noite como lembrança.
17: Nossa, alô, meu amigo. É o Maza, mais conhecido como Mazarop. Ótimo sabadão pra você daqui a pouquinho. Tem moda boa aí, show de bola. Maravilha. E os homens da máquina. É, alô, alô, seu Cavalaro. Ótimo sabadão.
22: Bom dia, peruca. Bom dia, peruca. Luciano aqui do Nobre. Ô, peruca, mas São Martinho já acordou cedo, te enchendo teu picuado, peruca.
17: Você viu só, cara?
22: Meu Deus do céu, já tá pensando em vara cedo do São Martinho?
17: Então, rapaz.
22: Mas caraca, será que não apanhou da LCL hoje ainda não?
17: Ainda
22: tá esperando?
17: Não, ainda não. É só depois das 6 da tarde. Aí ele leva um carreirão.
21: Ô, peruco, o Márcio tá aqui no São Martinho aqui, filando queijo aqui, tomando café, e eu tô junto também.
17: Rapaz do céu, coitado do São Martinho. Ei, São Martinho. Se eu não me engano, o São Martinho já tem 2 filhos. E agora juntou mais 2 fivéi. Joel Gatureba e o Maza. Daqui a pouco chega o Luizinho. Ah, daqui a pouquinho chega o Luizinho aí, viu? Aí, meu filho. Ei, São Martinho é o pai de todos.
21: Ô, peruca, tudo na paz, meu querido. Ô, meu irmão, Voltinha é santista também? Eu também sou santista, pai.
17: É mesmo?
21: Você entende, é santista. Não, não tem vergonha do time do Santos, não.
17: Não tem, não?
21: O time do Santos não faz mal pra ninguém, porque não tem vergonha dele. E outra coisa, pintar o cordão lá, pode mandar ele pintar com cobra paga. Cobra é candidato a deputado, agora o cobra tá bonzinho. Beleza? É, o cobra e o Ratolino vai ser candidato a vereador, então vamos pedir pra esse cara aí. O que você acha? Logo que ele não faz vale pra você, fala pra ele pagar a pintura do seu portão.
17: Então, rapaz.
21: O Gatureba faz ciado. O Gatureba é gente boa.
17: Gente boa. Alô, João Gatureba, se você quiser pintar o portão hoje, fazer precinho, receber daqui 60 dias, você pode ir lá agora. A tinta já tá no jeito. Show de bola. Um abraço pra você, meu amigo. Sem terrão. Ótimo sabadão pra você, obrigado pela audiência, pelo carinho, que maravilha. Ô Sem Terra, vai lá acudir nosso parceiro Sem Terrinho de Puricatu. Ele não tá normal,
23: hein? Papai, hoje o Coba faz vale hoje?
17: Não faz, filho, hoje não faz. Como tudo... Fica sem comer lanche hoje, pode esquecer. Pão com mortadela. Às 9h46. Alô, São Martim. Ó o Luizinho virando a esquina aí.

0: Muito Modão no Boteco do Peruca.
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0: Ficou Macito. E eu tô indo nessa, agradecendo a todos pelo imenso carinho. Na sequência agora tem a Lavânia Duarte com o Sabadão, é, com muita, mais muita moda.
1: Peruca, bom dia, boa tarde, boa noite.
0: É nóis, velho. Tamo junto, valeu, meu parceiro, ótimo sabadão. É o José Leandro, obrigado pela audiência, beleza? Eu volto amanhã ao meio-dia com muito modão, um abraço.

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1: Conferindo a hora certa com a gente. Agora 10 horas e 5 minutos. 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
1: Bom dia! Hoje é sábado, dia 27 de junho de 2026. O meu nome é Vânia Duarte, vou ficar juntinho com você até as 12 horas, né? Fique ligadinho aqui comigo na melhor.
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1: Muito bem, você vai participando comigo nessa manhã gostosa de sabadão, né? Hoje tá mais quentinho, tá assim, já saiu um solzinho, tá aquela temperatura gostosa, muita coisa boa promete para esse sabadão. Não desligue o seu rádio, fique sintonizado aqui comigo.
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1: Bom dia, Letícia.
2: Oba! Bom dia!
1: Bom dia para você que estava com o Renato Peruca, agora vai ficar ligadinho aqui comigo. Você pode participar comigo enviando as suas mensagens no nosso WhatsApp. É o WhatsApp mais queridinho da região.
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1: Muito bem, 43 é o código de área, 3316-4006, e todas as participações hoje. No final do programa eu vou fazer o sorteio de um boné. Esse boné é especial para a Copa, né? A Copa do Mundo e o nosso boné do Brasil, né? Tem que ser aquele verde amarelo, que é a cor da nossa bandeira, que tá Brasil! Maravilhoso. Aqui da Rádio Cobra FM. Então, você quer amanhã assistir o jogo do Brasil, né? Amanhã é domingo, verdade. Segunda-feira. Bem lembrado, Letícia, que eu tô já ansiosa pelo jogo do Brasil. Diz que o Brasil vai jogar com o Japão. O pessoal tá falando que vai ser um jogo emocionante. Eu já tô ansiosa pra assistir na segunda-feira. Eu quero pôr minha camiseta amarela, meu bonezinho verde amarelo e torcer. Vai, Brasil! E vem, Hexa!
3: Brasil!
1: E você tá animado pra esse jogo, né? Esse ano a gente tem que trazer o Hexa pra nós, né? Para o Brasil. Então vamos torcer firme, porque vai dar Brasil. Você pode participar comigo, né? Todas as mensagens no final do programa vai concorrer a esse lindo boné nosso aqui da seleção brasileira, né? Cor tá maravilhosa. É só enviar sua mensagem, o seu áudio curtinho, 30 segundos no máximo, né? Você já participa com a gente. Letícia, vamos começar com as músicas que estão fazendo muito sucesso nesse mês de junho. O mês de junho já tá terminando, gente. Passou tão rápido. Hoje é o último sábado do mês de junho. Então, vamos começar com ela, né? Ela que tá também no auge da sua carreira. Toda música que ela lança faz muito sucesso. Ana Castela, Hoje Tem Rodeio.

0: 10:22.
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3: 10 horas e 33 minutos, manhã gostosa de sábado, né? Tem um solzinho, tá uma temperatura gostosa, tá uma manhã linda, maravilhosa. E você envia mensagens no nosso WhatsApp 43-3316-4006, porque no final do programa eu vou fazer o sorteio de um boné da seleção brasileira, né? Pra gente torcer na segunda-feira ainda mais preparado, com mais otimismo, né? Quando você coloca a camisa, o boné, parece que até pra torcer você Brasil fica mais empolgado. Mas antes de eu colocar as participações aqui no ar, que o pessoal tá participando comigo, tá enviando mensagem, eu quero chamar o meu amigo Dárcio Campos, porque ele vai falar pra gente da previsão do tempo para hoje, para esse final de semana. Dárcio Campos, bom dia! Como vai ficar a previsão do tempo?
4: Oi, Vânia, bom dia para você, para todos os nossos ouvintes. Uma passada aqui na meteorologia para saber como que vai se comportar o tempo e a temperatura neste final de semana. Neste sábado, o tempo permanece instável sobre o Paraná. Na madrugada choveu, viu? Aqui na nossa região, pela manhã também, muitas áreas ainda de instabilidade sobre o Paraná, trazendo chuva, inclusive tempestades. A chuva tende a se concentrar sobre a metade sul do estado. Para nossa região é pancadinha de chuva, viu, Vânia? Nebulosidade variável ao longo deste sábado. A máxima deve chegar a 23 graus, a mínima foi 13. Amanhã 25 graus, tem pancadinha de chuva também no domingo, viu? Assim como também na segunda e terça-feira, as máximas na segunda e terça-feira chega na casa dos seus 24 graus. A gente percebe uma amplitude térmica, a temperatura vai aumentar um pouco. Na quinta-feira, a gente vai beirar 26, 27 graus. Então sobe um pouquinho a temperatura até vir uma próxima onda de frio, que pelos prognósticos da meteorologia deve chegar lá pelo dia 7, dia 8, as temperaturas caírem novamente. Mas por enquanto, final de semana vai ser de temperatura amena e essa instabilidade com pancadas de chuva no decorrer do período.
3: Bacana, né? Então aqui você fica bem informado. Deixa eu ver, são 10 horas e 35 minutos, muita gente que tá participando, enviando mensagem. Quem está comigo aqui, bom dia.
5: Vânia, a Tânia do Nome. Toca pra minha filha do caminhoneiro, tô ligadinha aqui, eu e minhas três netinhas, a Maria Eduarda, Maria Clara e a Alice.
3: Olha que linda, né? Um beijo pra Tânia, Jardim Nobre, juntinha, né? Com as suas netinhas, né? Ouvindo aqui o programa. Um beijo, Tânia. Obrigado pelo carinho, pela participação. Bom dia.
6: Bom dia, minha filha do coração. Tudo bem? Será que é possível você tocar pra mim? Bom dia, Letícia, também. Tocar a música César Menor e Fabiano, tá chorando por quê? Hoje é meu sétimo dia da minha irmã. A gente se gostar muito. Eu amava muito minha irmã. E tá sendo muito triste pra mim, sabe? Saudade dela. Mas era as duas irmãs que se dá mais bem, tá? Eu queria que tocasse essa música pra mim, fazendo um favor. Mano, todo mundo estiver ouvindo, o amor deve estar ouvindo lá, né? Você não tá conversando comigo, eu fiquei muito mal, né? Tá bom? Então, isso pra meus amigos geral, se tiver continuando a programação. E tudo mandou os meus pesos pra mim, tá? Obrigada, tenha um ótimo dia.
3: Espero que você me coloque aí. Né, a Cleusa tá passando por um momento de tristeza, de dor, né? Ela perdeu a irmã dela, que hoje é missa de sétimo dia, né? Já faz uma semana que faleceu. Eu tinha mandado uma mensagem pra ela semana passada. Somente Deus, né? Pra dar força nessa hora. Pra que ela tenha coragem, né? Que Deus abençoe. E, Cleusa, tudo aqui é passageiro, né? A saudade permanece para sempre, né? Eu sei que é muito difícil nessa hora a gente falar, mas que Deus possa te dar força, possa confortar o seu coração nesse momento de dor, de tristeza, porque perder um irmão, uma irmã, um ente querido não é fácil, né? Somente quem passa por essa situação que você tá passando hoje, que entende essa dor, esse sofrimento no seu coração. Mas confia no Senhor, né? Que Ele possa amenizar essa dor E aqui a gente sabe que aqui na Terra é só uma passagem, né? A gente reza e peça que a sua irmã já esteja no céu, no paraíso, com Jesus, né? Que é a nossa promessa, né? Da eternidade, do céu, onde não existe dor, onde não existe sofrimento. Então, que a sua irmãzinha já possa estar lá com Jesus nesse momento, olhando aqui por você, aqui na Terra, tá bom? Daqui a pouquinho a gente vai tocar a música dela, a gente vai tocar a da Tânia também. E deixa eu ver quem tá comigo, né? Porque são 10 horas e 38 minutos. Bom dia!
7: Bom dia, Vânia, Marcinha de Rolante. Tô ligadinho no programa, quero participar do sorteio do boné.
3: Opa, já tá participando. Boa sorte, Marcinha. Bom dia! Esse mandou uma mensagem de texto, quero ganhar esse boné, né? Já é meu. Opa, essa é otimista, né? Não dá pra ver quem é o nome, mas essa pessoa já é otimista, isso mesmo. Sidney. Não, Luiz, né? Ah, tá. Tô lendo. É o Luiz de Rolândia, né? Boa sorte, Luiz. Bom dia.
8: Bom dia, Vânia. Aqui é Ana Maria de Souza, do Jardim Catuai 2 de Rolândia. Eu queria pedir uma música do Guilherme Santiago, Pijama Amarelo. Ofereço a todos os ouvintes e amigos. E ofereço a todos vocês aí da rádio. Hoje tá um dia bonito. O solzinho tá aparecendo. Ô, Vânia, põe meu nome aí no sorteio do boné. Tudo de bom pra você, tá?
3: Um beijo, né, pra Ana Maria, tá participando também desse sorteio. Quem tá com a gente aqui, bom dia!
9: Bom dia, bom dia, bom dia, Vânia. Bom dia, Letícia. É mais do Jardim Cristóvão, você sorteio. Coloca meu nome fazendo favor, Vânia. E a música que eu gostaria de ouvir tocar pra mim, fazendo o favor hoje.
3: Qual?
9: Porque era a música Eduardo Costa, Deus é Caipira.
3: Opa!
9: Ofereço pra você, Vânia, pra você, Letícia. Para o Darcy Campos, para o Renato, para o meu filho Marco Gomes, as amigas me oferecem para mim, o Nestor São Paulo, Roberto Fernandes, esposa dele, nome da cara de Cambé, sua esposa, o Galdino, sua namorada Morena, a Evandro Padre Ângelo, a Manu e Luísa, Criança do Pioneiro, Criança Celestrino, o Mauro, Janos, a Tília, a Valdirene, a Dona Preta, a Elzinha do Baitira, Ednei de Cambé, a Gersina e a Anitta, para todas as minhas amigas em geral, um ótimo sábado, abençoado para todos nós, tudo de bom, Vânia. Beijo, fica com Deus.
3: Beijão pra Maria, né? Quem tá com a gente agora, bom dia.
10: Oi, Vani, bom dia. Aqui sou a Dona Anitta. Não dá você apanhar eu nesse sorteio do boné, que eu quero ganhar ele, né? Pra assistir a Copa, segunda-feira, né? Vou trouxer que é 2-1.
3: Dona Anitta, um beijo pra senhora. Ela falou que vai dar 2 pro Brasil e 1 pro Japão, né? Qual que é o seu palpite, Letícia? 3-0 para o Brasil? Opa, isso é otimismo mesmo, né? Eu tô contando com 2-0. 2-0 para o Brasil. Mas tá bom. Mais uma participação agora pra gente de música, né? Porque o pessoal tá querendo ouvir música. Bom dia!
11: Bom dia, Vânia! Bom dia aos ouvintes da 107.1! Toca o João Vitor e Gabriel e coloca o meu nome no sorteio.
3: É o José, né? Querendo levar esse boné lindo aqui da Rádio Cobre FM para torcer para o Brasil. Boa sorte, José. Bom dia.
12: Bom dia, Vânia. Bom dia. Ouvida 107.1. Quero pedir a música pra você, carta 7. Eu ofereço meus irmãos. João Luiz, que ele gosta muito dessa música. João Luiz. Henrique do Reis, a Sandra, a Cecília, você sabe quem é a Cecília, pra todos que estiverem ouvindo, e pra minha querida, né, minha querida patroa, a minha patroa. Alô, tchau, obrigado!
3: Luizinho, um abraço pro Luizinho, pra Shirley, sempre ligadinho aqui com a gente, né? Mais uma participação, bom dia!
13: Bom dia, Fânia. Sou a Neuza, aqui da rua Arthur Thomas. A gente está ouvindo seu programa. Queria oferecer seu programa para a Cremilda, para a Fabiana, para a Maria, para outra amiga. Ai, esqueci o nome da outra amiga. Bom dia, Vânia. Sou a Neuza, da rua aqui, Arthur Thomas, aqui no Campo Japonês. Queria oferecer seu programa para Cremilda, para Maria, para Fabiana, para Lídia. A gente está aqui te ouvindo. Põe a música, a Estrelinha, Maria Mendonça. Nós estamos tudo aqui, fazendo almoço para as criançadas e ouvindo seu programa, tá bom? Que Deus abençoe.
3: Um beijão, né? Essa mulherada tá trabalhando, cozinhando e ouvindo aqui a Rádio Cobre FM ali na Arthur Thomas, né? Um beijo para vocês. Que coisa linda, né? Daqui a pouquinho a gente toca também estrelinha para ela. Agora mais uma participação aqui. Bom dia.
14: Bom dia, Vani. Bom dia, Letícia, Sebastião. Toca aí com o Amado Batista, Se Não For Por Amor. Coloque no sorteio esse boné. Eu quero assistir o jogo segunda-feira, Brasil e Japão, com esse boné na cabeça, hein? Bate um sábado a todos aí, um abraço.
3: Abraço pro Sebastião, né? Que bacana, né? Boa sorte, Sebastião. Tomara que você ganhe também esse boné. Agora a gente vai de música, 10 horas e 43 minutos. E daqui a pouquinho a gente volta com a sua participação. Música.

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15: 11 horas e 17 minutos, né? Que manhã gostosa de sábado. Sabadão, meu pessoal. Olha o sol, o astro rei, que coisa mais linda, aquecendo nossos corações e também a nossa pele, né? Que maravilha. Quem está com a gente aqui, deixa eu ver, gente. Preste muita atenção nesse áudio, porque muita fofura você vai ouvir agora. Tá no 2, tá acelerado. Vamos, calma aí, novamente. É a Jade linda pedindo uma música, né, gente? Coisa mais linda essa semana, né? Ela tava na casa da vó Fatinha e mandou um áudio pra mim. Vovó Vani cantou aquela música do Roberto Carlos, Como é Grande Meu Amor por Você. Gente, eu me derreti que nem manteiga no, quando coloca no sol quente ou na frigideira, né? Coisa mais linda ela cantando. Depois eu vou colocar o áudio aqui pra vocês ouvir ela cantando. Olha, eu fiquei assim, mais apaixonada. Mais não, paixão é passageira. Temos que saber diferenciar a paixão e o amor. A paixão é passageira e o amor dura a vida inteira, né? E eu, cada dia mais, eu amo essa menina. Um beijo, Jade. A vovó te ama muito, muito, muito. Daqui a pouquinho a gente toca uma música pra ela, do pai, né? Ela gosta de cantar a música do pai dela. Daqui a pouco a gente toca uma música da dupla João Vitor e Gabriel. Quem tá com a gente? Bom dia, acompanhando vocês aqui nesta manhã de sábado. Coloca meu nome no sorteio, né? Ela quer... Ah, Brasil 3, né? O Clodoaldo tá falando 3 para o Brasil, pelo jeito 0 para o Japão, né? O Clodoaldo Pereira dos Santos, obrigado, Clodoaldo. 3-0, né, gente? Qual que é o seu palpite para segunda-feira no jogo? Eu tô apostando nos 2-0. Ele já falou que vai ser 3-0. A Letícia também falou 3-0, né? O pessoal otimista. O importante é a vitória, né? Se vai ser de 1-0, 2-0, 3-0, 4-0. Se for de goleada, melhor ainda, né? O importante é vencer. Bom dia!
16: Bom dia, Vânia! Um abençoado final de semana a todos!
8: Manda um alusão aqui pro Bartira. Nós estamos te ouvindo, eu e o Cláudio, tá sempre ouvindo você no rádio. Um abraço a todos meus amigos em geral, Vânia. Coloca eu no sorteio desse boné para mim assistir o jogo. Elza Troice, do Bartira.
15: Elza Troice, um beijo para você. Um beijo pro pessoal do distrito do Bartira, que tá sempre ligadinho aqui comigo, né? Quem tá com a gente aqui? Bom dia, Vânia. Tudo bem? Põe meu nome no sorteio, a Florice, né? Deus abençoe seu final de semana. Amém, né? Agora, gente, olha que coisa mais fofa.
12: Vovó Vânia, como é grande o meu amor por você.
15: Ah, não é fofo demais, né? Ah, é muito lindo. Um beijão pra minha gatinha, né? A Jade. A vovó ama muito ela. Quero aproveitar, né? Mandar um alô pro pessoal ali do Jardim Nobre, né? Minha sogra, Dona Lourdes, seu Thomas tá me ouvindo. O meu pai, Donizete, a minha mãe, Cleusa, né? Já tá lá preparando aquele almoço gostoso, porque daqui a pouco, né? O pessoal já vai almoçar. Pra você que tá me ouvindo na cidade de Londrina, Arapongas, 1º de maio, Porecatu, Arapongas, Pitangueiras, Cambé, Rolândia, um beijão pra vocês, né? Obrigado pelo carinho, obrigado pela audiência e também pela participação. Quem tá com a gente aqui, Letícia, bom dia.
13: Oi, Vânia, bom dia. Vânia, eu queria que você mandasse um alô pra minha filha lá de Jaguapitã, que tá fazendo aniversário hoje. A Cristiane Venzel tá fazendo aniversário hoje.
15: Cristiane Venzel, um beijo pra você, parabéns, feliz aniversário, que Deus te abençoe com muita saúde, muitos anos de vida. Vamos colocar o parabéns, né, da Rádio Cobre FM, para todos os aniversariantes desse dia, desse final de semana, e principalmente pra ela que tá fazendo aniversário, né? Cristiane Venzel, um beijo de toda a equipe aqui da Rádio Cobre FM.

0: E minha mãe já mandou uma mensagem aqui, tô ligadinha, né? E quando a minha mãe liga o rádio, o Zizinho também me escuta, né? Um beijo pra tia Lurdinha, pra todos os pessoais, toda a vizinhança ali do Nobre, né? Também tá me ouvindo. Um beijão pra vocês. Quem mandou uma mensagem aqui, bom dia, mande um alô pra mim, Lenilson, em São Paulo, capital, né? Manda também um alô para os meus amigos e parentes em Iambuquê, Bahia. Se possível, grava um vídeo. Ó, um vídeo eu não vou gravar, não, mas um áudio, né? Ó, um abraço, né, pro pessoal, os familiares dele que estão ouvindo, né? Aqui a Rádio Cobre FM, estão ouvindo através do aplicativo, né? Porque São Paulo, Bahia, só através do aplicativo que tem. Ó, um beijo pra vocês. Ele fala assim: sou fã e adoro, né? Agradeço, Deus lhe abençoe, muito obrigado, gratidão ao irmão Lenilson, lhe desejo um feliz final de semana, saúde e sorte, são todos os meus sinceros votos, né? Lenilson, muito obrigado, né, pelo carinho, pela participação. O vídeo eu não consigo gravar, não, né? A gente tá aqui na correria toda hora atendendo, respondendo, mas ó, obrigado pelo carinho, pela sua audiência em São Paulo. Um beijão para os seus parentes, né, da Bahia. Olha que bacana, né? Então, obrigado pelo carinho, pela participação. Quem tá com a gente? Bom dia, Vânia. Tô aqui ligadinha na Rádio Cobre FM. Um abraço para todos os ouvintes. Um ótimo final de semana. Samuel Silvério, né? Um abraço para toda a família Silvério também ligadinha aqui com a gente. 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
1: Bom dia, Vânia, tô ligadinha na Rádio FM, assistindo os programas, muito bom, principalmente os teus, eu gosto das meninas, da sexta-feira à tarde, e esse nesse teu programa também. Deus abençoe o nosso final de semana para todos nós, né? Eu quero participar do sorteio do boné. Eu queria que você colocasse o nome do Francisco e o meu, Cleonice.
0: Já tá participando, Cleonice, boa sorte, minha linda. Obrigada, né, pelo carinho. Ela falou que gosta do meu programa, um beijo pra você. Eu procuro fazer com muita alegria, com muito amor, porque eu gosto muito de vocês, né, meus queridos ouvintes. Ó, um beijão, fiquei muito feliz, né, com a sua mensagem aqui. E boa sorte, né, todo mundo quer ganhar esse boné. Gente, ficou muito lindo o nosso boné aqui da Rádio Cobra FM no verde e amarelo. Maravilhoso. Então, todo mundo tá concorrendo a esse sorteio. Quem tá com a gente, Letícia, 11 horas e 30 minutos. Vamos, né, com essa mensagem, porque daqui a pouquinho a gente já tem que tocar música, né? E depois a gente volta com mais participação.
2: Bom dia, Vânia.
0: Bom dia.
2: Como é que diz o Serginho de Bela Vista, Paraíso? Pergunta, ah, beleza. Tudo certo, hein? Ah, curto o teu programa também, né? Tô começando a curtir teu programa também, tu.
0: Tá começando a curtir.
2: Tudo certo?
0: Tudo certo.
2: Vai passar frio, vem aqui pra Porto Alegre. 6 graus.
0: Eita,
2: que
0: feia.
2: Bom, né? Tá aqui, tô curtindo tua programação aqui. E tamo junto aí, Vânia. Um abraço pra todo mundo aí. Como é que é? Me bota no sorteio. Porto Alegre, o Daci de Porto Alegre. Curtindo. Ah, 77. Rádio Copa sempre curtindo ela, né? Com certeza, né? Todos os campeões de cada horário. Abraço!
0: Bacana, ele falou assim que já tá começando a curtir o meu programa. Já é um começo, né? Já tá bom. Vou torcer, vai que ele ganha o boné, Letícia. A gente manda pelo correio, né? Sedex. Obrigado pelo carinho, audiência em Porto Alegre. Gente, 6 graus, né? 6 graus deve estar gelado pra caramba. Se aqui a gente acha que tá friozinho, lá deve estar congelando, né? Abração, obrigado pelo carinho, pela participação. Bom dia, Vânia! Bom dia para todos os ouvintes, né? Aqui é a Rosilda Aparecida do Santiago. Tô aqui ouvindo, coloca o meu nome no sorteio, né? Um beijo pra Rosilda, ela deve morar ali por perto, ali do Supermercado Garcia. 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Acabou, acabou. Um beijo, mais uma participação, porque a gente vai de música, né? 11h32, bom dia.
3: Bom dia, Vânia. Bom dia, Letícia. Também quero participar do sorteio. Um ótimo final de semana para vocês. Que Deus abençoe. Grande abraço. A Luísa aqui do Monte Carlos.
0: A Luísa é a mãe da Letícia, né? Um beijão para a Luísa, para a irmã dela, sua irmã, a Laísa, né? Sempre ouvindo aqui. Um beijão para vocês. Obrigado pelo carinho e a participação. A Rosângela da Silva também tá aqui ligadinha comigo. Um beijo para vocês. Agora a gente vai de música. Daqui a pouquinho a gente volta com a sua participação.

0: 11 horas e 43 minutos, né? Que manhã gostosa. Uai, o sol parece que deu uma escondidinha. O tempo agora tá, parece que tá querendo ficar nublado, Letícia. Cadê o Astro Rei, né? Tá se escondendo. Mas chegou uma visita ilustre aqui na Rádio Cobra FM. Bom dia, deputado Cobra, repórter.
1: 11h42, Vânia. Bom dia pra você, bom dia pra Letícia. Não tem como esquecer o nome da Letícia, né?
0: Não tem como.
1: Por que que não tem como esquecer?
0: A minha nora chama Letícia e ela é tão linda, né? A maioria das meninas que eu conheço com esse nome de Letícia são belas, né? Uhum. E a Letícia aqui da rádio é muito linda. E a Letícia, minha nora, também é linda.
1: Ah, legal. Vânia, passando por aqui para desejar um excelente final de semana. É quase que um final de semana prolongado, viu, Vânia?
0: Bem.
1: Porque
0: isso.
1: Na segunda-feira vai ter o jogo do Brasil e o Brasil vai parar a partir da hora do almoço. Então, a partir do meio-dia, a gente vai ver pouca gente na rua. A maioria das empresas, elas vão parar. A rádio não tem como parar, porque a rádio tem a sua programação, né? Mas o administrativo para, os locutores que não estão fazendo programa no horário param, né? Então, a gente vai ter uma rádio trabalhando quase que bem pouquinho, né? Não pode sair do ar. E aí tem também as outras empresas. E depois do jogo, já é 4 horas da tarde, quem vai trabalhar depois das 4? Eu acho que pouca gente, né? Mas enfim, é um feriado, é quase que um final de semana prolongado com expectativa da gente torcer muito pro Brasil ganhar do Japão na próxima segunda-feira. Mas, mano, eu tô passando por aqui até para deixar aqui um recado importante pros seus ouvintes. Que te acompanham também através de Porecatu. Tem bastante ouvinte de Porecatu?
0: Um beijo pra Porecatu, né? O pessoal tá ligadinho aqui
1: Florestópolis, Prado Ferreira, toda aquela região. A rádio lá entra no ar com a programação local no dia 1º, que já é a próxima semana. Mas, Vânia, semana que vem, na segunda-feira, é o último dia que eu faço o programa de rádio antes da eleição.
0: Olha.
1: Eu tenho falado isso aqui, pra mim é dolorido, mas a legislação, ela diz que você tem que sair 90 dias antes. E aí, na segunda-feira, é o último dia que eu posso estar falando, fazendo um programa de rádio. Depois eu posso dar entrevistas e tudo mais, mas fazer um programa de rádio eu não posso. Todos os pré-candidatos, seja governador, presidente da república, deputado estadual, deputado federal, senador, ele tem que se afastar da função de comunicador. Então qualquer um que comande um programa vai ter que se afastar. E aí, eu por comandar o programa Cobra Repórter, todas as manhãs, das 6 às 9 da manhã, eu vou ter que me afastar do programa com dor no coração, mas a legislação, ela manda isso, né? Eu sou pré-candidato a deputado estadual para reeleição, então dessa forma eu vou ter que me afastar. Mas a gente faz parte, né? São 90 dias e parece que esses 90 dias demora um ano para passar,
0: né?
1: Uma eternidade, né? Aquela vontade de falar no rádio, de falar com as pessoas, de comunicar, de levar informação. 25 anos fazendo programa de rádio, 25 anos ao lado da comunidade. E aí quando você
0: vai se ausentar,
1: rádio,
0: né?
1: Isso realmente deixa a gente com o coração apertado. Mas é um processo que tem que passar e não tem jeito. Eu já fiz isso nas outras vezes. E aí a gente tem que ficar os 90 dias fora do rádio. Mas falando um pouco mais a respeito aqui da nossa região, bem rapidamente, Vânia, eu gostaria aqui de primeiro parabenizar você, parabenizar todas as mulheres que acompanham o seu programa. Eu tenho um trabalho muito extenso em toda a região e eu vejo o valor e o trabalho e a dedicação das mulheres. Talvez quando eu nasci, Vânia, a gente via que as mulheres tinham sua parcela de influência no mercado, mas era muito menor. Hoje, as mulheres, elas estão em todos os lugares e muitas até ocupando espaços que antes a gente não via. Era difícil a gente ver mulher motorista de ônibus. Hoje a gente vê muitas mulheres dirigindo ônibus.
0: Caminhão.
1: Carreta. Esses dias, eu vi uma carreta tão bonita, era uma cor lilás assim, tão bonita, que eu até fiz um vídeo da carreta. E aí eu fui seguindo a carreta, parou no posto de gasolina e quem desceu da carreta?
0: Uma mulher.
1: Uma mulher, sabe? E não era uma jovem, era uma senhora já, que já tinha ali mais do que seus 60 anos de idade, mas estava conduzindo aquela carreta. Eu acho bonito isso, Vânia. Aquela carretona e a mulher dirigindo. E aí você vê, eu já vi mulher pilotando avião.
0: Também.
1: Quando eu viajei para a Índia, eram 4 pilotos. uma era mulher, que estava pilotando o avião. Aí você vê mulher no navio, você vê mulher em todos os lugares. A mulher hoje, ela dominou o espaço e ela divide de pé de igualdade com o homem. E tem coisas, Vânia. Por exemplo, eu conheço várias empresas que o cara fala assim, aqui tem que ser mulher para fazer esse serviço. Porque a mulher, ela tem um algo diferente em determinadas coisas para homem, né? Ela é mais detalhista, ela é mais atenciosa, ela é mais...
0: Observadora.
1: Então tem todos esses detalhes. Não que o homem esteja perdendo o espaço dele, pelo contrário. Ah, tem mulher também trabalhando de pedreiro, Vânia. Trabalhando de pedreiro, você acredita? Eu conheço uma azulejista e olha que é difícil o homem fazer o serviço que ela faz como azulejista. Então isso é muito bacana. Vidraceiro. E agora tá tendo mulher, uma das poucas coisas que eu vi é o peão de boiadeiro, montar em boi e cavalo.
0: Essa ainda não vi.
1: É, mas eu já vi.
0: Tem?
1: Já vi. Mulher peão. Que monta no boi, que monta no cavalo. Então, tem umas coisas assim que eu vou te falar que é diferente, né? E a mulher realmente tem feito a parte dela. E ontem, eu estive em Jacarezinho e eu tive uma reunião muito grande com a presidente da Associação do Turismo lá, a Detur. E ela levou lá um grupo de mulheres. E as mulheres têm feito o chá de mulheres... As mulheres têm feito todos os eventos e as mulheres têm uma força muito grande. Quer ver onde a mulher tem uma força grande? Em Arapongas. Vários grupos de mulheres. Então hoje eu quero parabenizar as mulheres pelo trabalho que elas têm feito. Sem desmerecer os homens, porque o homem é a base familiar que dá estrutura para a família, mas a mulher tem ocupado um espaço muito interessante no mercado de trabalho, na sociedade, e a gente tem que
0: respeitar
1: e dar os parabéns, porque não é fácil muitas vezes a mulher exercer algum tipo de papel, sabe? Até pouco tempo atrás a mulher enfrentava barreiras, tinha muito homem que não aceitava.
0: No tempo, se você for pegar na Bíblia, a mulher naquele tempo ela não era valorizada, ela não era ouvida, né? A mulher não tinha a palavra. Era aquela época, era só os homens. Então, com o tempo, com o passar do tempo, a mulher foi ganhando e ocupando o seu espaço merecidamente. Mas agora eu quero te fazer uma pergunta, né? Como você sempre está nesse meio político, e a participação da mulher na política? Como que você avalia? Você acha que aumentou? Está quase que igual, 50% a 50%?
1: Não,
0: ou não? Ainda
1: tá
0: o
1: muito
0: espaço
1: longe,
0: maior ainda continua sendo dos homens?
1: Está muito longe ainda de ser meio a meio, né? Por exemplo, lá na Assembleia Legislativa são 54 deputados. E nós temos 5 deputadas, 6 deputadas, e o resto é homens, né? Prefeitos aqui da região, nós temos aqui na nossa região a prefeita de Astorga é mulher, além de Astorga, de Sertanópolis é uma mulher, de Tamarana é uma mulher, aonde mais que é? São esses que eu estou lembrando. Pelo menos 3 cidades aqui da nossa região, quem comanda é uma mulher, né? Sertanópolis, mulher. Tamarana, Astorga, é mulher.
0: É como se cada 100%, 30%...
1: Não, é menos ainda.
0: Menos de menos. 30%?
1: É uns 10% mulher. Uns 10% mulher. As câmaras de vereadores. Se você pegar Rolândia, só tem uma mulher na Câmara de Vereador de Rolândia.
0: É um número pequeno ainda,
1: Sabine,
0: né?
1: Você pega Londrina, tem uma porcentagem maior. Cambé tem também mulheres, mas tem aumentado. A participação da mulher na política tem aumentado, tem crescido. Não ainda como deveria ser, mas tem aumentado. Porque para a mulher, Vânia, não é fácil. Se a mulher... Eu tenho várias prefeitas que eu atendo, várias prefeitas. Mas, por exemplo, vai para Brasília.
0: Temos o caso da nossa deputada federal, Luísa Canziani.
1: Mas a Luísa ainda é solteira,
0: né?
1: É jovem.
0: Tem toda aquela...
1: Agora você pega bem, a prefeita de Andirá, que eu atendo ela, é muito querida, a Ednira. É casada há muito tempo. O marido, ele tem que ter uma sabedoria e confiar na mulher. Por quê? Porque ela vai para Brasília. Ela tá em reunião no meio de todo mundo. Se for marido meio ciumento, já não dá
0: aí
1: muito certo.
0: Aí entra,
1: né,
0: confiança no casamento.
1: Entra confiança, né?
0: Diálogo.
1: O diálogo, né? Então é isso. Mas tem aumentado bastante a mulher na política, tem aumentado bastante, a gente tem aumentado as candidatas também, tem que ter já 20% de candidatas mulheres. É, não sei se é 20, se é 30, mas tem que ter,
0: nos partidos
1: exige. Porque é uma parcela que as mulheres têm que ter, né?
0: E às vezes a mulher que não quer muito se envolver... Algumas mulheres têm a mentalidade de não querer se envolver na política, né? Então talvez também esse seja um dos motivos por ter uma pequena procura, né?
1: É. Você já foi convidada algumas vezes para entrar na política. Você tem interesse?
0: Não tem interesse político. Já falaram várias vezes. O pessoal falou assim, já saíram algumas conversinhas na cidade, mas eu não tenho interesse político.
1: Até porque...
0: Eu acompanho a vida do meu esposo, eu vejo a correria dele, então eu falo, não, gente. Ele já está na política, os meus filhos precisam ter uma mãe presente em casa o tempo todo.
1: É. A política não é fácil, Vânia, ao mesmo tempo que deixa a gente satisfeito. Ontem eu fui homenageado em Jundiaí do Sul. Jundiaí do Sul fica ali perto de Joaquim Távora, perto de Siqueira Campos, naquela região ali do Norte Pioneiro. E ontem eu ganhei um título de cidadão honorário. Eu cheguei a chorar, de verdade, sabe? Eu chorei. Porque eles me entregaram uma orquídea. E no momento que eu vi aquela orquídea, eu falei assim, essa orquídea não é pra mim. Essa orquídea aqui, certamente eles separaram para dar para minha esposa.
0: Uma orquídea linda, branca, assim, maravilhosa.
1: Como
0: gente,
1: a minha esposa não tá aqui, e aí eles contaram lá, antes de eu receber o título de cidadão honorário, eles contaram minha história, né? Pai de 4 filhos e tudo mais. E eu lá longe de casa, no meio da chuva, sabe? Tava chovendo e a câmara lotada. Me deu assim uma saudade de casa, da minha família, vontade de estar todo mundo junto ali, sabe? Eu recebi já 8 títulos de cidadão honorário, a Vânia participou de 2, mas por conta da correria, por conta da distância, por conta dos afazeres, a maioria das vezes eu vou receber sozinho. Cada vez, e os filhos também não têm interesse, cada vez que eu chamo um filho para viajar, para fazer política, eles não querem ir. Vamos lá em tal lugar com o pai? Eles não vão. Se chamar, eles não vão. E aí você vai receber um título, conta toda a sua história, tá recebendo um título sozinho, dá uma sensação de solidez, sabe? De solidão, assim, dá uma sensação de saudade, assim, de estar perto da família. E quantas vezes lá em Curitiba, sozinho num quarto de hotel, às vezes tinha uma apresentação da filha na escola, às vezes aniversário da neta, às vezes um jantar, e você não pode estar presente, você não pode estar ali. E eu praticamente não vi a Vitória crescer. Ela está com 14 anos e eu perdi muita coisa da vida da Vitória.
0: Você nunca foi numa reunião de colégio dela, né?
1: Nunca fui.
0: Todas as vezes fui eu que fui participar das reuniões. Então, por isso que não dá para ser nós dois políticos. Porque alguém tem que estar em casa fazendo essa parte.
1: Nunca fui numa reunião de colégio para ver como é que tá, porque eu nunca tô aqui durante a semana, né? Então, isso pesa, gente. Isso dói. E a Vitória, esses dias, ela perguntou para mim. Falou assim, pai, como é que era quando você não era político? Porque eu estou na política há 12 anos esse ano, ela tem 14. Então, quando eu entrei na política...
0: Ela tinha 2 anos.
1: Ela tinha 2 anos, ela não lembra. Ela perguntou, como que era quando você não entrou na política? E eu falo para ela que a Vitória, ela é uma adolescente, assim, falante. Ela é alegre, ela é contagiante. E eu falo para ela, Vitória... Você seria uma excelente política. Você pode ser uma vereadora, uma prefeita, uma deputada. Ela não quer de jeito nenhum. Falou, não, pai, mas não quero de jeito nenhum. Porque eu vejo sua correria, eu não quero ser político de jeito nenhum. O Daniel, mesma coisa. O Daniel, pai, eu não quero ser político de jeito nenhum. O único que leva a gente, que topa ser político, é o Gabriel, né? Mas os outros não querem de jeito nenhum, porque vê um pouco do sofrimento, vê um pouco do trabalho, vê um pouco da correria. Isso deixa a gente, assim, angustiado em alguns momentos. Mas é necessário ter pessoas que olhem para a sociedade. É necessário ajudar a cuidar.
0: Então, você tem que ver o lado bom, né? Quantas coisas boas que você fez através do mandato.

0: Ah, ele tem que fazer. Só que são poucos que fazem a obrigação deles. Eu estou fazendo a minha. Com a consciência muito tranquila. Com trabalho bem planejado e fazendo a minha parte. Então eu estou fazendo a minha parte. Tem muitos que deveria fazer e não faz. Então eu estou fazendo a minha parte. Né? E você vê 500 milhões de reais no maior volume de obras da história de Rolândia. Nunca a cidade teve tantas obras. Nunca. Claro, aí entra também a parceria do prefeito, que tem uma competência muito grande. E eu tenho que enaltecer aqui o seu Ailton Maestro. Os vereadores de Rolândia têm feito o papel deles de aprovar os projetos. Tem gente que não gosta de vereador, critica muito vereador, mas eu tenho que falar bem dos vereadores de Rolândia, porque os vereadores de Rolândia são trabalhadores, eles fazem a parte deles, aprovam o projeto, sabe? Corre atrás de resolver os problemas. A equipe da prefeitura, que também é bem empenhada, os secretários, o segundo escalão, o vice-prefeito Horácio Negrão, que é um baita de um ser humano, uma pessoa empenhada, uma pessoa que corre atrás, uma pessoa que ajuda muito o prefeito. Ou seja, a cidade vive um bom momento porque tem bons políticos que estão cuidando da cidade. Então isso é muito bacana. Crítica vai ter. Nem Jesus agradou todo mundo. Quem somos nós, os simples mortais? Mas o resultado está aí. Para quem anda pela cidade e vê as coisas que estão acontecendo. Obras em todos os cantos da cidade. E 99%... dinheiro do governo do estado, que são intermediados através de nós. Agora o estado mandou para cá dois colégios. Aqui a região, Londrina ganhou dois colégios, Cambé ganhou dois colégios, Rolândia ganhou dois colégios. Então, gente, é importante isso. São os colégios que vão ser feitos aqui em Rolândia. E é um ano para construir, viu? Daqui
1: olha que
0: um
1: maravilha.
0: Ano, são dois colégios novos que Rolândia vai ter. E por que que isso é possível, Vânia? Porque tem um deputado que está lá cuidando da cidade.
1: Olha a importância da gente ter um deputado que representa a nossa cidade, né? Então, parabéns, né, pelo seu trabalho, eu vejo o seu esforço, eu sou até suspeita em falar, mas a comunidade está vendo. E eu quero aproveitar, né, já que você, segunda já não vai poder fazer, não, segunda você faz, a partir de terça não pode mais participar?
0: Terça-feira eu não posso mais participar, só segunda, né, terça, segunda eu vou gravar um vídeo, vou falar, né, vou ter que me ausentar do rádio, com dor no coração, mas é 90 dias.
1: Daqui faz 90 parte, dias passa rapidinho, né? Uhum. Agora, segunda vai ter o jogo do Brasil com o Japão, eu gostaria de saber qual é o seu palpite.
0: 2-0 Brasil.
1: Eu também, tô desde cedo falando que é 2-0, né? Eu falo que importante é o Brasil ganhar. Mas então tá, muito obrigada pela participação.
0: Obrigado, Vânia. Obrigado por tudo, por você me apoiar. Obrigado por cuidar dos meus filhos. Obrigado por me ajudar na rádio. Obrigado por ser suporte. Eu não conseguiria fazer nada sozinho se não tivesse você do meu lado. Eu te amo muito, você sabe disso, eu falo isso todos os dias para você. E se eu estou na vida pública é porque você me ajudou muito até agora. Eu sou muito grato a Deus por ter me dado uma esposa que me ajuda tanto e cuida tanto de mim e cuida dos meus filhos. Um beijo, eu te amo.
1: Eu também te amo, só corrigindo, né? Não são os seus filhos, é os nossos filhos.
0: É verdade.
1: Um beijo, a gente sabe, gente, quando a gente ama comunicação, que a gente ama estar aqui, né, à frente do programa, quando fala que vai se ausentar por um período, dói mesmo no coração. Letícia, vamos de música, daqui a pouquinho a gente volta com as participações e encerrando o programa, mas também fazendo o sorteio, né, do nosso lindo boné.

0: 12:04, né? Agora sim a gente vai colocar as últimas participações. O Sidney tá ali na salinha de espera, já tomou café, tá super animado, porque daqui a pouquinho você tem Sidney Domingues pra ficar nessa tarde juntinho com você. Quem tá com a gente aqui, bom dia!
1: Bom dia, Vânia, tudo beleza?
0: Tudo ótimo.
1: Coloca meu nome no sorteio.
0: Claro.
1: É a Isa aqui do Monte Carlo.
0: Boa sorte, Isa. Quem tá com a gente, Isaura, né? Bom dia, Maristela.
2: Bom dia, Vânia Eduardo. Bom dia, Letícia. Ô, Vânia, coloca a minha mãe no sorteio desse boné do Brasil. Que eu quero ouvir a música de Gita Parra com o Jovito e Gabriel.
0: É o Zé Luiz. Se der tempo, a gente toca pra ele, né? Mais uma participação. Bom dia.
3: Bom dia, Vânia. Bom dia a todos os ouvintes da Cobra FM aí. Ô, Vânia, coloca eu no sorteio, Edmilson, do Jardim Imperial aqui.
0: Tá participando também. Boa sorte. Mais uma participação. Bom dia.
4: Bom dia, Vânia. Paz de Jesus, amor de Maria.
0: Amém.
4: Vânia, fala com seu esposo aí, o Cobra. Estamos juntos. Tá bom?
0: Obrigada.
4: É a Marisa. Tá, beijo.
0: Um beijo pra Marisa, né? Marisa, acho que fez aniversário ontem, né? Será que tá certo? Marisa, se foi seu aniversário ontem, parabéns. Deus abençoe com muita saúde e muitos anos de vida. Pode deixar que eu aviso ele que você tá juntinho com a gente. Um beijo. Vamos fazer o sorteio, né? Ela falou que não, gente. Então eu confundi. Não foi aniversário da Marisa? Não, né? Vê o que ela... Então tá bom, Marisa. Parabéns antecipado, então. Então, quando estiver chegando seu aniversário, eu já tô te dando parabéns antecipado. Agora a gente vai fazer o sorteio, né? Quem será que vai ganhar, vai levar esse boné lindo pra você colocar e usar na segunda-feira? Quem ganhar pode passar aqui na rádio cedo, em horário comercial, e retirar seu boné, tá bom? Pra você, quando chegar a hora do Jogo do Brasil, já estar usando e torcendo e vibrando, que eu acho que vai dar 2-0. A Letícia ficou nos 3-0, o Cobra também disse que é 2-0. Então, o importante é que o Brasil vença. Já quero aproveitar, agradecer as pessoas que enviaram mensagem, que ligaram, que participaram comigo. A partir do próximo sábado, estarei mais pertinho de Porecatu, né? Porque a programação vai estar sendo transmitida ali em Porecatu e toda a região. Então, ó, um beijo especial para nossos novos ouvintes que vai estar chegando junto com a gente, né? Quem é o vencedor ou a vencedora, Letícia? Final do telefone 1858, Edmilson, né? Parabéns, pode passar aqui segunda-feira em horário comercial e retirar o seu boné. Gente, um grande beijo a todos, fiquem com Deus e até o próximo sábado.

Hora certa, 12:11. 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

0: excelente tarde pra você que está junto com a gente, curtindo a programação da sua, da minha, da nossa 107.1, a Rádio do Norte do Paraná. Seja bem-vindo, seja bem-vinda aqui na melhor. Começa agora pra você.
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0: Túnel do Tempo. É o nosso Túnel do Tempo desse sabadão. É bom demais, hein? Estar juntinho com você. E o Túnel do Tempo pra matar saudades. Velhos tempos, boas lembranças. Hoje, dia 27 já, hein? 27 de junho de 2026. No ar, o nosso Túnel do Tempo.

0: nossa turma do tempo na 107.1. Tá aí pra você a música de Savage Garden na programação. Cidade Negra passou por aqui também. E Roy Robson na programação. A música é Pretty Baby. Aliás, isso aqui é Pretty Woman, né? Pra você aqui na programação. É Orbson o nome, né? Roy Orbson pra você. Meio-dia 27. Boa tarde. Tudo bem por aí? Tudo belezinha? Tudo certinho? Bem nubladão o tempo aí, né? Será que é a previsão de chuva pra essa tarde? Hein? É, tava marcando ontem chuva, né? Mas nesse momento não tá marcando probabilidade de chuva, pelo menos por enquanto, né? Umidade 77%, vento 13 km por hora, a temperatura máxima para hoje é de 24, estamos nos 23 graus, aumentou um pouquinho, né? Aumentou um pouquinho a temperatura, a mínima foi 16, o menos frio nesse sabadão aí. O domingo promete ser um domingo ensolarado, com a máxima chegando a 27 amanhã, hein? Mínima 17, máxima 27 para amanhã, o domingão. É o Clima Tempo informando aqui para você, na sua, na minha, na nossa rádio Cobre FM 107.1, a rádio do norte do Paraná. Seguinte, mais recados para você aqui antes da gente ir pro segundo tempo do nosso túnel do tempo, né?
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0: 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Então esse é um recadão para você que está ligado junto com a gente, acompanhando aqui a nossa programação na sua, na minha.

0: conferindo, 12:29.
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9: Muito bem, vamos que vamos. Agora o meio-dia e 39, faltam 21 minutos para 1 hora da tarde. Tá almoçando aí, bom apetite para você.
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9: Continua o nosso túnel do tempo, daqui a pouquinho tem super tarde.

0: Dobre FM, Rádio do Norte do Paraná, Inner Circle, a música By My Side aqui na programação, teve NX0, tá enrolando tudo o negócio aqui hoje, hein? A música com Ken Slaslow na programação, passou por aqui também, e LS Jack Carla, Los Lobos, La Bamba pra você. Túnel do Tempo, nesse sabadão, fim de semana, nubladão, hein? Você com rádio ligado acompanhando a gente aí, tá na sua casa, no seu carro, no seu trabalho, tá no barzinho, na lanchonete, tá curtindo a programação? Então valeu, valeu, valeu. Daqui a pouquinho começa a nossa super tarde.
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1: 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Conferindo, 12:59.

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9: Muito bem, ótima tarde pra você.

0: cima deles, Brasil! Boa tarde, boa tarde, boa tarde. Vamos que vamos no pique da alegria. Até as 3 da tarde, eu e você, você e eu aqui, ó. A Rádio do Norte do Paraná.
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0: É comigo no comando da festa, hein? A partir de agora tem a Super Tarde e você, claro, participando com a gente aqui no 33164006. Vamos animar a sua tarde nublada. É, será que chove? Segundo a previsão, não, né? Mas vai saber. Vai lá saber esse tempo meio doido, né? Estamos no inverno, faz frio. É, depois sobe um pouquinho a temperatura, depois faz frio de novo e assim por diante. Vamos que vamos, hein? 1h10, até as 3 da tarde, então tem pra você a nossa Super Tarde.

0: Cobra FM, 1:17. Boa tarde pra você.
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tarde pra você. Os melhores sucessos pra você na nossa super tarde. E aí, beleza? Chique na botina? Chique, né? Chique na botina aí? Final de semana, o que você tá fazendo, hein? Tudo de bom pra você que está com o rádio ligado. Obrigado pelo carinho da audiência. Daqui a pouquinho tem pra você também o nosso Mistura Brasil. Vamos misturando o Brasil de ponta a ponta. Logo mais às 3 horas tem nosso amigo Zeca Motoqueiro, que traz aí o Arena Sertanejo. É isso mesmo, Arena Sertanejo. Daqui a pouquinho, muita moda legal pra rolar pra você. Na sua tarde, no seu final de tarde, começo de noite e assim por diante. Eli Reis, às 18 horas, 6, né? Tem pra você Eli Reis, trazendo aí as 30 mais da semana. E às 8 horas da noite tem Dárcio Campos com a discoteca, né? É, tem discoteca hoje ainda, às 8 da noite com Dárcio Campos. E depois da noite de sábado tem pra você o Bailão da 107, que vai, ó, durante toda a noite e madrugada. Final da noite e madrugada aí, né? Bailão da 107, bom demais da conta, hein? Seu final de semana fica chique na botina. Olha só, hein, o que aconteceu? Tá escrito aqui, ó, tá falando aqui, ó, adorei. O que será, hein? Luciano Huck quebra o silêncio após fim do quadro de Virgínia no Domingão. É isso mesmo, né? Luciano Huck postou um texto de despedida para Virgínia Fonseca e confirmou o fim do quadro da influenciadora no Domingão com Huck, que foi exibido durante apenas 2 semanas. Por meio dos stories do Instagram, o apresentador afirmou que as portas seguem abertas para a empresária e que adorou a participação dela na atração. Virgínia, adorei você no Domingão. Vira e mexe, você vai estar por lá. Basta querer. As portas estarão sempre escancaradas. Iniciou Huck, que alegou que os trabalhos dela aconteceriam apenas na primeira fase da Copa. Combinamos o que ia rolar nessa primeira fase da Copa e rolou. Foi divertido. Obrigado pela confiança e pelo carinho de sempre comigo e com a nossa família. Vamos seguir torcendo muito pelo Hexa. Valorizou aí o Luciano Huck. O que encerrou o texto com um recado carinhoso e chamou Virgínia de amiga. Nessa história toda, eu já ganhei algo que valorizo demais. Uma amiga. Ah, não desisti das nossas aulas de influencer, prof. Então disse aí o Luciano Huck, né? Minutos depois, Virgínia repostou a publicação e endossou aí o discurso. Estamos juntos sempre, Lu. Tenho aí um carinho enorme por você e por a sua família. Entregamos o que foi combinado e vamos seguir nas aulas, brincou. Foi apurado aí que o combinado inicial com Virgínia era de que o quadro, né, duraria até o fim da primeira fase da Copa e que sua continuidade seria reavaliada na sequência. No entanto, diante da repercussão ruim entre o público e a imprensa especializada, optou-se por encerrá-lo. Virgínia já deixou aí os Estados Unidos e desembarcou em solo brasileiro nesta sexta, dia 26, ontem. Ela está em Pernambuco para participar do São João de Petrolina. Fontes da reportagem anteciparam que ela foi aí ao evento para uma ação de uma marca de cerveja, da qual é garota propaganda desde o carnaval. Huck era o principal entusiasta da participação aí de Virgínia no Domingão. Ele não desistiu de exibir aí o quadro mesmo após as críticas e algumas controvérsias que impactaram a vida pessoal da famosa nas últimas semanas, como as críticas por beijar um macaco na boca e uma investigação da Polícia Federal revelada pela revista Piauí por conta aí de movimentações financeiras consideradas suspeitas. Então daí pra você, né? Então, Luciano Huck falou adorou, né? Luciano Huck quebra o silêncio e após o fim do quadro de Virgínia no Domingão falou adorei. Foi isso aí, né? E você, gostou da participação da Virgínia no Domingão com o Huck? 1h29, daqui a pouquinho a gente volta trazendo aí a Super Tarde, que segue até as 3. Daqui a pouquinho dentro da Super Tarde tem também o Mistura Brasil. Uma excelente tarde pra você.

0: Cobra FM e a hora certa. Agora, 1:30. 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
9: Muito bem, vamos! Faltam, né? 20 minutos para as duas. Boa tarde para você.
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9: Aumenta o volume aí, vamos lá com a Super Tarde.
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12: Vai! Sei que o Patricinhas foram passear. É isso.

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2: Cobra FM, 15 pras duas. Boa tarde pra você.
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0: hora certa, 1h59. 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

0: fim de semana. E aí, tudo bem? Tudo belezinha? Estamos no fim do mês também já, né? E a galera reunida aí, curtindo a programação, só moda boa pra você, só música legal, com certeza. Sertanejo, tem pagode, tem forró, tem muita coisa legal, porque é o nosso Mistura Brasil.
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1: 107.1 Cobra FM, a hora certa para você. 2:30

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0: seu trabalho, seja bem-vindo, seja bem-vinda. Muita gente trabalhando, isso mesmo, nesse sabadão e curtindo a programação. Valeu, valeu, valeu. É uma tarde de sabadão maravilhosa, gostosa demais. Então vamos lá, vamos de música, vamos de sucesso. Mistura Brasil.
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hits aqui, o Arena Sertaneja, hein, pessoal? Arena Sertaneja, com certeza pra você nessa tarde de sabadão. A moda continua, hein? A moda continua, tem muita coisa legal no programa Arena Sertaneja com Zeca Motoqueiro, que tá chegando pra comandar a festa pra você. Um abraço, até segunda, se Deus quiser, aqui na sua, na minha, na nossa Cobra FM.

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2: Hora certa, Cobra FM informa, pontualmente, 3 horas.
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aumenta o som do carro que o balanço vai pegar. A partir de agora até às 6, até às 6 da... Continuando com muita moda, moçada. É muita alegria aqui na programação. Pra você participar também é muito fácil. É o 3316-4006.

Muito boa tarde, Londrina. Muito boa tarde, toda a região do norte do Paraná que vai nos acompanhar a partir de agora, às 3 horas e mais 11 minutos. Satisfação imensa poder estar aqui junto com vocês mais uma vez, nesse finalzão de semana, nesse sabadão maravilhoso. E nós vamos trazendo muita moda até às 6 da tarde. Vão participando junto comigo aí, tá bom? Peça a sua música, eu vou tocar mais pra você com muito carinho. Até às 6 da tarde, senhor. Vamos embora fazer festa, porque é mais ou menos desse jeito que nós trabalhamos, Londrina. 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

tarde linda, tarde abençoada de sábado, senhoras e senhores, que bacana! Ontem tava frio, rapaz, tava jantar de balançar as canelas. Hoje tá gostoso demais da conta, pai. Ah, já pensou que coisa mais linda que tá essa tarde? Tira um retrato daqui. Aí mais um. Aí é bonito. Bora, toca, Zeca! Em toda a nossa região, sejam todos bem-vindos ao programa Arena Sertaneja aqui na 107.1 Rádio Araponga da FM, a rádio do estadão do

0: Olha só, para você participar da programação 36 33 16 40 06. E só lembrando que segunda-feira tem um jogão aí, viu, moçada? É, tem Brasil e Japão. Tem Brasil e Arigatô.
1: Brasil!
0: Qual será a sua opinião, seu palpite para esse jogo? Rapaz, vai ser um mata-mata daquele, moçada. É, nós queremos ver. Brasil tem que ir pra frente, temos que incentivar, moçada. Incentivar o Brasil pra nós. Quem sabe não vê no erguer a taça. Vamos embora. Mandando um abraço também pro nosso amigo Reginaldinho. Alô, Reginaldo. Nosso muito obrigado ao grande Reginaldo, que está nos acompanhando também no sítio Nossa Senhora Aparecida. Toda a moçada por lá também. Vamos embora também, mandando um abraço aí pro nosso amigo Rafael, lá do Rancho AF. Alô, Rafael. Nosso muito obrigado ao grande Rafael também, que tá mudando, rapaziada. Tá mudando o endereço lá, né, Rafael? Obrigado a toda a moçada aí do Rancho AF. Toca! Todas as rapaziada também das grandes comitivas também que vai nos acompanhando, nosso

0: Vamos embora já, atendendo a rapaziada que vai nos acompanhando. Obrigado pelo carinho da audiência. Vamos falar aqui uma coisa pra vocês. Vamos falar sobre o jogo. Qual é a sua opinião pra esse jogo de segunda-feira? O que, que vocês acham, hein, gente? Será que vai ser um espetáculo igual foi o último passado? Eu vou jogar no 2-1, Brasil. 2-1. Qual é a sua opinião? Vamos lá. Vamos comentar no 3316-4006. Nós vamos aí trazer o seu áudio aí com muito carinho aí pelo Estadão do Paraná, Brasil. Porque é mais ou menos desse jeito, Zeca Motoqueiro, que nós trabalha. Pega aquela moda que fala, Zeca Motoqueiro. Aquela moda que fala é o amor que... Vamos balançar, Brasil!
1: Brasil!
0: Vamos lá, atendendo a rapaziada que vai nos acompanhando pela 107.1. 107.1 Rádio Cobre FM, a Rádio Norte do Estado do Paraná. Adivinha quem é a primeira participação? Se vocês adivinhar, senhoras e senhores, vai ganhar aqui. Deixa eu ver o que vocês vão ganhar. Uma passagem pro céu. Quem adivinhar de quem é a primeira participação? Vai ganhar a passagem pro céu. Manda pra cá uma... Você que tá sintonizado, que acompanha sempre a Rádio Cobre FM, fala pra mim agora. Agora são 16:29. Vocês já estão acostumados aqui com a Rádio Cobre FM. É uma audiência tremenda em todos os horários, em todas as programações. E tem aquelas pessoas que participam todos os dias. É bacana isso, né? Participa todos os dias. Então vocês já estão acostumados a ouvir sempre a voz daquela pessoa todos os dias no rádio. É ou não é? E eu gostaria muito que você que está aí do outro lado, me acompanhando, adivinhasse, tentasse. Vocês que é colega aí que participa das programações dos nossos colegas aí do meio de semana. Adivinha quem é a primeira participação? Já vou soltar agora. Deixa eu ver, vou até olhar aqui, ver se alguém já mandou aqui pra mim. Quem é a primeira participação? De quem é? Deixa eu ver, tem alguém que tá mandando aqui? Deixa eu ver. A primeira participação de quem é? Se chegar um áudio aqui é porque tá falando que é a pessoa certa. Vou abrir aqui, vamos ver. Vamos ver, toca Zeca, toca lá. Muito obrigado pelo carinho da audiência, Apucarana, tamo!
2: 3 da madruga.
0: Ó, a gente trocando mensagens. Eu vou falar pra vocês de quem é a primeira participação sempre aqui no Arena Sertaneja. É? Ninguém vai dar um palpite, ninguém vai mandar aqui. Então vamos lá, vou falar pra vocês de quem é a primeira participação sempre. 3316-4006. Ela, deixa eu ver, tem alguém digitando aqui, vamos ver se vai falar de quem é. Ah, tá falando aqui que é eu. Não é você não. Não é você não. É outra, é uma ouvinte, é uma mulher. Quem é a primeira participação? Deixa eu ver aqui. Estamos gente mandando bastante áudio aqui, vai que eu abro, vamos ver se esse que mandou. Vamos ver quem sabe.
3: Murilo Russo.
0: Não é o Murilo Russo. Deixa eu ver se é aqui.
3: Boa tarde, meu galã, meu boa gatinho. Tarde. Toca pra mim, Cristi Halper.
0: Vamos tocar.
3: Camisa manchada. Estou aqui do outro lado, longe daí, mas a semana que vem eu vou estar aí, queridinho.
0: É mesmo? Você foi viajar e não me avisou,
3: Diacho? Eu quero ouvir as músicas.
0: Você foi viajar e me falou, pai.
3: Bom final de semana, tchau.
0: Não avisou o pai que ia viajar?
3: Ah, safadinho. Aí é pra acabar, hein?
0: Mas tem que avisar o pai e aquela miadinha.
4: Ui!
0: É. Picante. Tem que avisar, pai. Eu tô indo viajar.
3: É pra acabar, hein?
0: Vamos ver se você vai acertar aqui quem é a primeira participação aqui da... Deixa eu ver. Boa tarde, Zé, que é do que? Vamos atender todo mundo lá. Vamos embora, toca!
5: Ai, que vontade de atravessar o
0: seu... Manda o seu palpite aí. Quem é a primeira pessoa que sempre participa aqui do programa?
5: Chega a me dar água na boca. essa fome.
0: Do Arena Sertaneja, vamos atender todo mundo. Vamos lá, Zeca! Toca!
5: Chega a me dar água na
0: outra e arruma!
1: Zeca Motoqueiro, boa tarde. Dona Laura Bordim, Marquezine de Campelo, Santo Amaro.
0: Você tá bom?
1: José.
0: Oi.
1: Quero pedir uma música bonita pra você tocar pra nós ouvir.
0: Vamos tocar pra você.
1: Laço da Saudade com Lírio Irineu.
0: Laço da Saudade.
1: Manda com a Maria Teresópa, com a Terezinha.
0: Tá pra certo. Neuza,
1: pra Creuza Celestine, pra Dona... Pra Dona... Neuza Prois, ofereço pra você, pro Lirês, pra tua esposa, pra mim ouvir, pros meus netos, meus bisnetos. Também ofereço meu neto Cleve lá de São Martinho, que tem a venda de ração de cachorro. Ofereço pro Ratolino, ofereço pra todas as pessoas que estão ouvindo nós aqui no prédio Santo Amaro.
0: Tá certo.
1: Tchau, Zé, que você me atender, muito obrigado.
0: Tá? Tá certo, só vamos ver se eu
1: Deus
0: acho.
1: Que te abençoe, um bom fim de semana, um bom Brasil pra ganhar de 3 a 4 a 0, eu quero, Deus quiser.
0: É bonito.
1: Tchau, tchau.
0: 4 a 0, obrigado, é o pau filho, é bom, vamos empurrar o Brasil. Toca, Zé, que eu vou tocando.
5: Como vou falar,
0: you girl,
5: se nem sei por onde.
0: Como é que eu vou falar? Simbora. Olha só, o Brasil é 4-1, Zeca Motoqueiro. Quero ouvir Teodoro e Sampaio, Casaco Verde. Ofereço para todos os ouvintes. É a eu e teu vino de Florestópolis. Alô, Florestópolis, obrigado pelo carinho da audiência. Também a Gleice por lá nos acompanhando. Aquele abraço carinhoso, alô, Florestópolis. Sintonizado aqui no Arena Sertaneja, Arena mais sertaneja do rádio. Toca.
1: Bruni Marrone,
0: vamos tocar também. Toca!
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0: Olá, boa tarde, Zeca Motoqueiro, é a Marzinha de Rolândia. Alô, Marzinha, tô ligadinha aqui no programa, manda uma música pra mim. Pode ser qualquer uma. E o Brasil é dois, Brasil. Aí é bonito, vamos embora.
2: Brasil!
5: Mas eu tô tremendo.
0: Zeca Motoqueiro.
5: Ah, eu tô com medo.
0: Quem adivinhar quem é a primeira pessoa que participa sempre aqui da programação? O Arena Sertaneja, vou arrumar um presente aqui, vou arrumar um brinde aqui. Não sei o que, mas vamos arrumar um brinde aqui. Vamos embora. Toca, Zé!
5: Todo mundo!
1: Você fala pra minha música do Gine Gene. Pica-pau na madeira.
0: Pica-pau na madeira.
1: Essa música pra todos os ouvintes, eu ofereço pra Maria.
0: É bonito.
1: Ela sempre oferece pra mim, pra todos os ouvintes, pra que eles... gostar da música, eu sou tu ouvinte, a Ivone.
0: Tá certo, obrigado pelo carinho da gente.
1: Toca essa música pra mim, do Gene, Pica-pau na madeira.
0: Vamos tocar o pica. Vamos pegar o pica.
4: É pra acabar, hein?
0: Vamos tocar o pica pra ela. Como é que é o pica? Pica-pau na madeira, é isso? É de fazer o bebê chorar, hein? É de fazer a criança chorar, essa moda. É boa demais da conta. Vamos tocar pra você daqui a pouquinho. Vamos embora, Zeca Motoqueiro. Vamos trazendo moda, porque nós vamos até às 6 da tarde, sempre no melhor estilo. No estilo Rádio Cobra FM 107.1. Traz a moda! 3h36, simbora!

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2: 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São 3h45. Boa tarde.
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2: Vamos embora lá então, quem tá aí ouvindo nós na 107.1. Simbora, Zeca Motoqueiro. Já vamos te mandando um abraço pra toda a rapaziada que tá nos acompanhando, sabe aonde? Lá em São Martinho, na grande capital do embutido. Mas muito obrigado a vocês que estão aí, viu, moçada? Aquele abraço. Daqui a pouquinho vou atender você também de Apucarana. Mas muito obrigado também a toda a rapaziada que vai nos acompanhando aí pelas redes sociais. Nossos amigos internautas, obrigado pelo carinho. Já toca! Vamos embora também, mandando um abraço para o rapaziada que está sintonizado em Rolândia. Alô, Rolândia, nosso muito obrigado. Aí toda a moçada de Rolândia, aquele abraço carinhoso a vocês. Simbora! E nosso muito obrigado também toda a moçada que está nos acompanhando aqui na grande Vila Oliveira, em Rolândia, viu, pessoal de Vila Oliveira? Muito obrigado pelo carinho da audiência. Quem tá por lá é o nosso amigo Vaguinho. Alô, Vaguinho, obrigado aí pelo carinho da sintonia, meu garoto. Daqui a pouquinho vou tocar a sua moda. Ele tá falando aqui, ele falou o nome de uma pessoa aqui que participa sempre, nessa daí não, viu? Nessa daí não. É? Não é. Vamos fazer de conta que aqui é a Caixa Misteriosa. Vou dar uma dica. É, cadê o suspense da Caixa Misteriosa? Vou dar uma dica pra vocês. Logo, logo vai voltar a Caixa Misteriosa, viu, moçada? Depois aí do Jogo do Brasil aí, nós vamos voltar. Olha só. A dica... A dica pra essa pessoa que participa sempre. Aqui é a primeira, tá bom? Ela é a primeira. Tem gente que tá falando aqui e não tá acertando, rapaz. Tem um que falou que tem duas que falou que é eu. Não é não. Ó, pelo menos aqui no Arena Sertaneja, a dica. Ah, mais pressão nessa dica, mais pressão. Aí, mais pressão, rapaz. A dica pra pessoa que tá aí sempre participando aqui do Arena Sertaneja. Ela fica mais ou menos 40 minutos. Uns 40 minutos mandando beijo. Mandando alô. Porque é muitos amigos que tem, rapaz. Bem. Ela faz uma lista de supermercado. Pra mandar, mas não esquece de ninguém também, né? Aí que é bom, né? A dica é essa. Quem que é essa pessoa que participa aqui sempre, a primeira a participar aqui do programa? Os amigos dela é uma lista de supermercado, viu, senhoras e senhores? Então tá aí a dica, vai lá, manda pra cá. Quem é? 33-16-40-06. Vamos embora também, mandando um abraço pra toda a moçada da Daron Móveis, que vai nos acompanhando. 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
3: Vamos embora, dando sequência então, com toda certeza. 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Ó, vamos mandar um abraço aqui pra Neia, que está sintonizado comigo, que ela tá dando um palpite aqui, viu? O pessoal já tá começando a dar palpite, que daqui a pouco vou atender todos vocês. Vamos pôr a pimenta nesse negócio? Ó, pra quem adivinhar. Pra quem adivinhar, quem é a primeira pessoa sempre que participa aqui do programa, vou fazer o quê? Eu não tenho... Bom, eu vou fazer um Pix pra você, vou pagar pra você ou uma coca, ou um litrão, aí você escolhe. Mas manda pra cá, eu quero coca ou litrão. Mensagem de áudio, viu, moçada? Mensagem de áudio, traz pra mim aí o suspense da Caixa Misteriosa, vamos pôr a pessoa na Caixa Misteriosa, vamos lá. Senhoras e senhores, quem não tem o que fazer é pra acabar, né? Vamos lá então, ó. Tem gente que tá perguntando, então vamos lá dar dica. Aqui, ó, perguntar, dá uma dica aí pra ver, ó. Falar uma coisa pra você. Essa pessoa é muito querida aqui na rádio. É uma pessoa, não sei se é homem ou se é mulher. Sei que é muito querida aqui na rádio. Durante a semana toda, não perde um dia de participação. É, tá na nossa Caixa Misteriosa hoje. Caixa Misteriosa apareceu do nada hoje, ó. Tem uma lista de supermercado de amigo, rapaz. A mulher tem muito amigo, é muito conhecida, muito querida. Então, quando ela começa a falar, a gente até desliga aqui as aparelhagens aqui pra deixar ela à vontade, né? É ou não é? A gente até dá uma cochilada aqui pra... Deixar ela à vontade, mandar moda aí pros amigos, né? Deixar ela usar a lista de supermercado, né? Se você acertar quem é essa pessoa, eu vou mandar um Pix pra você no finalzinho do programa. Pra você tomar um aí na conta do Zé que eu toquei, um litrão. Né? Pra você que toma aquela geladinha, aquela cervejinha, eu vou mandar um Pix de um litrão. Ou se não, de uma coca. E você que escolhe. Quem será essa pessoa? Ela já participou, quem é a primeira que participou aqui da programação hoje. Mas vou deixar atender ela mais pra frente, viu, essa pessoa? É. Deixar atender ela mais pra frente. Tá bom? 3316-4006. Vamos lá. Toca o berrante que eu vou atender você e toca, Zeca! 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Toca!
4: Brasil!
3: Vamos embora lá atendendo a rapaziada. 3316, ninguém vai acertar não, rapaz. Eu duvido quem acerta. Tem muita gente que aqui sempre, né, participa aí pela primeira, é a primeira a participar da programação. 33.
5: Boa tarde. É...
3: Oi.
5: Zeca Motoqueira, que é a Tânia do Nob. Toca pra mim a música do Rick Renner, Ao Lado de Deus. Eu tô te ouvindo aqui, eu, meu marido.
3: Que bacana.
5: A Duda, a Alice e a Loló.
3: Ô, Alice e a Loló. Obrigado aí, viu? Alice e a Loló. Obrigado. A Loló. Ué, mas Loló é o nome ou é? Deve ser apelido, né? Loló. Nunca ouvi falar, rapaz. É a primeira vez que eu bonito, gostei.

0: É, pai Loló.
1: É pra acabar, hein?
0: Diferenciado, né? Um abraço aí pra Loló e todos vocês que acompanham a programação. Quem é que participa sempre pela primeira vez aqui do Arena Sertaneja? Vamos ver se vocês vão acertar, viu, moçada? Toca lá, Zeca Motoqueiro.
2: Oi, Zeca. Eu tô aqui no espaço, aniversário da minha sobrinha.
0: Opa!
2: Eu quero pedir a música, Amanhã.
0: Amanhã.
2: Leonardo, você toca pra mim? Você é meu amigo, Jones. Abraço, tchau, beijo.
0: Opa, um beijão pra você também, viu? Aquele de arrancar o cabelo do sovaco. Ei, Jona, música pra quem manda beijo pro Zeca Motoqueiro desse jeito aí. Não, mas essa aí não, velho. Essa aí não, ué. Ah, essa aí complica eu, ué.
3: Ah. Ui!
0: Essa aí...
1: é pra acabar, hein?
0: Ah, não, toca outra, tadinho. Manda outra, manda ver outra. Essa aí não, essa aí é problema. Toca, Zeca Motoqueiro! Vamos atendendo, obrigado aí, viu, pelo carinho da sintonia. Vai lá em cima da pita. Quanto vai ficar o jogo? O jogo aí de segunda-feira entre Brasil e Japão. É um jogão, hein? Vamos lá, quem tá aqui comigo, Zeca Motoqueiro, simbora! Estão falando aqui que é aquela mulher de Porecatu que é a primeira a participar, a mulher de Porecatu. Eu sei qual que é. A Porecatu não participou ainda não, né? Será que participou já? Não sei, tá por aqui de certo. Vamos lá, simbora. Obrigado pelo carinho da audiência, toca. Ô Zeca, é a Maria do Teresópolis. É a primeira a participar, será que é a Maria do Teresópolis? Ela também é uma das pessoas que sempre participa pela primeira. É a primeira que tem lixo supermercado também, viu? É muito querida ela, tem uma lista lá que nunca mais acaba. É. Não tô reclamando não, viu, Maria? Pode mandar abraço o dia inteiro aqui, que nós tá aqui pra atender, isso mesmo, pra atender, viu? É. Sinal que você tem muitos amigos, é carinhosa e também aí, né, é querida por todos, tá bom? Pode ficar tranquilo, pode pôr um metro de lista, vai estar aqui pra atender vocês. Vamos embora, toca Zeca! Estão falando aqui que é a Tânia do Nobre. A Tânia do Nobre é a Marcinha. Ô Marcinha, será que essa Tânia do Nobre, daqui a pouco vou soltar o áudio dela, viu moçada? Aí vocês vão ver quem é que participa. Sempre a primeira a participar aqui da programação do Arena Sertaneja. Rádio Cobre FM, a rádio do norte do estado do Paraná. Toca lá, Zeca Motoqueiro, toca! Aê, trem! Aí, ó! A rocha! Aô, Paixão Goiânia! Pega mais uma lá, Zeca Motoqueiro, pra nós tocar moda.
4: Boa tarde, Zeca Motoqueiro, boa tarde, Sebastião.
0: Ai, Sebastião.
4: Toca aí com o Gine Gendo, toalha branca.
0: Toalha branca é
4: ótimo
0: seu modão,
4: sabadão,
0: rapaz.
4: A todos. Eu acho que o placar segunda-feira, Zeca, vai ser 4-2 Brasil.
0: 4-2, olha só pra
4: cá. Vai, Brasil!
0: Vai, Brasil!
4: Bota sabadão a todos, um abraço.
0: Obrigado, meu Sebastião. Quem é a primeira pessoa?
4: Então, Zeca, eu acho que a primeira ouvinte aí que...
0: Quem
4: você
0: quer?
4: Tá querendo pra alguém de vir? Eu acho que é a Maria Teresópolis, viu?
0: A Maria Teresópolis? Será que é? Por quê? Será que é a Maria Teresópolis, rapaz?
1: É pra acabar, hein?
0: Pode ser, né? Daqui a pouco vou soltar o áudio dela pra ser a desvendada. Vamos lá, pega mais uma pra nós tocar moda. Olá, senhoras. Olá, Zeca. É a Maria do Teresópolis, que sempre participa pela primeira vez e tem a lista de supermercado.
1: É pra acabar, hein?
0: Não sei. Daqui a pouco eu vou soltar o áudio dela e não vai saber quem é. Vamos embora. Trazendo moda aqui no programa Arena Sertaneja. Programa mais sertanejo do seu

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1: Toca aí. Ô Zeca. É, toca pra mim, é. Mesa de bar, ofereço pra minha amiga Maria do Teresópolis.

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1: Agora são 4 horas e mais 22 minutos no Arena Sertaneja.

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2: Chora sua sanfona pra nós, gaiteiro, vai.

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1: Muito bem, agora são 4 horas e mais 34 minutos. Muito boa tarde.

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14: Vamos embora, vamos embora então. Arena Sertaneja. Nosso muito obrigado pelo carinho da sua audiência. Essa é a 107.1, a Rádio do Norte do Estadão do Paraná, Brasil e Mundo. Ó, deixa eu falar pra você. Tem muita gente que já tá dando aqui o palpite, a sua opinião. Aqui, digamos que hoje apareceu do nada aqui a nossa caixa. A nossa caixa misteriosa, viu, senhoras e senhores?
15: É pra acabar, hein?
14: Então a dica é: vou mandar um Pix pra você, tomar um por minha conta, né? Pode pegar um litrão aí. Não sei quanto que é o litrão, mas vou mandar pra você aí uma quantia pra você comprar. Ó. Dentro da nossa caixa misteriosa tem alguém que quando participa aqui da rádio, é a primeira aqui do Boteco, aqui da programação Arena Sertaneja. É a primeira pessoa, né, que participa aqui. É muito carinhosa, muito conhecida aí no rádio, né? E eu falo uma coisa pra vocês. Quando ela começa a falar, dá até sono aqui, rapaz. É, dá até sono aqui. Quando ela começa a mandar música, a lista é de supermercado. É muitos amigos que ela tem. Então, se deixar alguém pra trás, é claro, ela não vai fazer isso, né? A pessoa não vai fazer isso, porque ela tem muitos amigos, é muito carinhosa. Essa é a dica que tem dentro da nossa caixa misteriosa hoje, tá bom? Né? Mas pode aí mandar o placar do jogo com o Brasil, com o Japão, viu? Estamos aí pegando o seu placar também. Pra segunda-feira, o jogão. Então, quem é essa pessoa? É sempre a primeira a participar aqui do Arena Sertaneja, né? Quando ela começa a participar, dá tempo de eu ir no banheiro, né? Dá tempo de eu tomar café, comer uns 4 pão. É, dá pra comer uns 4 pão.
15: É pra acabar, hein?
14: Passando manteiga ainda.
15: É pra margarina. Acabar, hein?
14: É, dá tempo de eu receber o pessoal que chega lá na recepção também. Dá tempo de fazer muita coisa aqui dentro, rapaz. Quando ela começa a pegar a lista de esse dia eu fui lá na portaria e voltei a atender. O pessoal que tava aqui vieram buscar prêmio. E ainda a lista dela continuava. Quem que é essa pessoa? Vocês sabem quem é. 33164006. Muito obrigado a toda a moçada da Obra Max que vai nos acompanhar. Daqui a pouquinho eu vou revelar, vou mandar o áudio dela, da pessoa que participa, hein, moçada? Obra Max, obrigado pelo carinho da audiência.
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Por falar em Brasil, senhoras e senhores, qual que é aí o palpite de vocês para o jogão aí de segunda-feira? Bota Brasil, Brasil e arigatou, Brasil e Japão, fala pra nós. Eu vou lá de 2-1, 2-1 é um placar bom, é, já garante aí mais um jogaço pra nós, 2-1. Aí pro Brasil, vamos embora. 4:47. Um abraço a toda a moçada que vai nos acompanhando em Porecatu. Alô, Porecatu, nosso muito obrigado. Todos vocês que estão nos acompanhando também em Florestópolis. Nosso muito obrigado também toda a moçada que vai nos acompanhando em Prado Ferreira. Alô, Prado Ferreira, obrigado pelo carinho da audiência. Um abraço também toda a moçada que vai nos acompanhando em Cambé. Aquele abraço carinhoso. A rapaziada também de Arapongas. Alô, também Apucarana. Alô, Faxinal. Alô, toda a moçada que vai nos acompanhando também em Bela Vista, no Paraná.

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0: Demais, que vontade, rapaz. O pezinho chega a coça pra dançar aquele fandangão velho arrumado e ajeitar demais. Potência lá no CCI.
1: Vai pra acabar, hein?
0: No CCI, ué. Oxe. Dança, só dançar, vai, toca aí, ó.
2: Tem talento.
0: O homem dança demais, rapaz. Aí tem talento mesmo, hein? Simbora, toca. Muito obrigado a toda a moçada que vai nos acompanhando também, aí no sítio, na chácara, nas fazendas. Aquele abraço carinhoso, muito obrigado pelo carinho da audiência. Vamos embora também, mandando um abraço. Oia, fala pra mim, a quem tá acompanhando aí o Arena Sertaneja.
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0: Até às 6 da tarde, é nóis, em cima da pinta. 4h50.
1: Oi. Boa tarde, é Sueli do Campo Belo.
0: Ô, Sueli, tudo bem, Sueli?
1: Oi. Eu acho aí, a minha amiga Maria, viu?
0: A Maria? É a primeira que participa?
1: E
0: tem lista de supermercado?
1: Tem lista que dá até pra você dormir aí.
0: Não,
1: né?
0: dá.
1: Com outro dia, né?
0: Dá tempo de ir lá em casa e tomar um banho e voltar.
1: Não esquece, né, uma amiga?
0: Não esquece. E, é gente boa.
1: Eu gostaria de ouvir com o Eduardo Costa, Na Mão do Tempo. Bom final de semana pra você e pra todos os ouvintes em geral.
0: Esse é o modão, hein? Na Mão do Tempo, toca lá!
2: Quem aguenta, viu?
0: Simbora!
2: Aceita que dói menos!
0: Acabou tocando!
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0: Olá, boa tarde! Hoje é meu aniversário! Quem é que tá de aniversário aqui, viu? Vamos ver o nome, é o Marcelo! Alô, Marcelão! Então, tá aniversário ali do Marcelo, parabéns pra você, viu, meu querido? Parabéns pra você, viu? Que essa data se repite há milhões e há milhões de anos! Um abraço carinhoso aí pra você, tá certo? Grande Marcelo, obrigado pelo carinho da sintonia lá, toca! Arrepia! E aí?
4: Oi, Zeca, motoqueiro, boa tarde, João Jonas, tudo bem?
0: Ô, Jonas, tudo
4: joga pra mim, Rick Renner, ao lado de Deus.
0: Ao lado de Deus.
4: Você, meu amigo Mauro.
0: Todo mundo quer ir pro lado de Deus agora, rapaz.
4: A Lisete, a Cidinha lá em Paulínia, Campinas.
0: Lá em Campinas.
4: Da Maria Teresópolis, da Dona Gersina.
0: Maria.
4: E pra todos os ouvintes.
0: Tá certo, obrigado.
4: Um beijo, um abraço, gatão. E um bom final de semana.
5: Aí pra acabar, hein?
4: Pois é, a dica da caixa misteriosa é a Maria de Teresópolis.
0: É mesmo, gatão?
4: A dica da caixa misteriosa. Maria de Teresópolis.
0: É mesmo, gatão?
5: Aí pra acabar, hein?
0: É o gatão da arena. Por falar em gatão, o que, que o Tatazão tá fazendo nessa hora, ô Iá? Fala pra mim.
6: Tá lavando a louça e ouvindo o Arena Sertaneja.
0: É mesmo? Então vamos mandar a moda com ele. Vai, simbora! Assim, ó.

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1: Com toda certeza que é sucesso atrás de sucesso. É o Arena Sertanejo na Rádio Cobra FM 107.1. A Rádio do Norte do Estado do Paraná. Agora são 5 horas e mais 8 minutos. Muito boa tarde.
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17: Muito bem, tá no Arena Sertaneja. Tá na Rádio Cobra FM. São 5 horas e mais 16 minutos. Daqui a pouquinho vou revelar o áudio aí da participante, do participante que seja, né, que sempre participa a primeira vez, né? É a primeira a participar aí, muitas das vezes, né, do Arena Sertaneja. Tem aquela lista imensa aí, né, de amigos para mandar aí o seu recado através aqui do Arena Sertaneja. Daqui a pouquinho eu vou revelar para vocês, né? Dá seu palpite aí, né? Dá seu palpite aí, rapaz. Começa a falar que nunca mais para. Será que ela é da cidade de Rolândia? Será que é da cidade de Londrina? Será que é de Cambé? De onde que é? De que bairro que é? Fala pra nós. Eu vou mandar pra você aí um pix pra você tomar aquela gelada por conta aí do Zeca Motoqueiro, por conta do Arena Sertaneja, tá certo? E qual é a sua opinião aí para o jogo que vai aí começando às 2 horas da tarde nessa segunda-feira contra Brasil e Arigatu? Sayonara. Qual que é o seu palpite? O meu é 2-0, já tá de bom tamanho. O importante é que ganha, né, Brasil? Vai, não vai pisar na bola não, hein? Será, meu Deus? 3316-4006 é pra você dar sua opinião. E daqui a pouquinho, pra você que acertar quem é a primeira pessoa que tá participando hoje, participa sempre aqui do Arena Sertaneiro. Vou mandar um pix pra você aí. Bom, vou mandar um pix pra você tomar aqui uma gelada. Muito obrigado aí, o nosso amigo, o amigo Toninho. Toninho sempre toma uma gelada, mas é no caneco, né, Toninho? Olha, ele toma onde? Fala pra nós, onde o Toninho toma quando ele vai tomar aquela gelada?
18: Esse tem cara que toma no caneco.
17: Toma no caneco, né? Tem muita gente que gosta de tomar no caneco. Chega no final de semana, é doido pra tomar no caneco. Já vai tomando no caneco, que é gostoso demais, rapaz. É bom, é bonito.
18: Zeca, você toma cerveja no copo ou no caneco?
17: Eu tomo nos dois, mas no copo e no caneco. É bom, é.
19: Ui!
17: Mais gostoso ainda no caneco, rapaz, porque parece dar mais sabor no negócio. Parece dar mais sabor no negócio, é verdade. No caneco é a coisa mais gostosa do mundo, você tomar aquele chope, rapaz, é a maravilha. São 5h19. 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

0: potência doida demais. Segura, Londrina! 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Toca, Zeca!
1: Onde anda, não, meu amor? Diga, por favor.
0: Como é que é?
1: O que está fazendo agora?
0: Tá fazendo o quê? Bora lá! Toca aí! Qual é a sua opinião? Qual é a sua opinião no jogo? No jogo do Brasil pra segunda-feira, senhoras e senhores. A minha opinião é de 2-0. Já tá bom demais. E pra você, nós estamos em ritmo de Copa. É jogo do Brasil com o Arigatô, Sayonara. E a sua opinião? Fala pra nós. Todo mundo quer saber. Todo mundo de Londrina, toda a região, Rolândia também. Arapongas, alô Porecatu, alô Cornélio Procópio. Muito obrigado também, toda a moçada aí, nossos amigos internautas. Alô, toda a rapaziada de Cuiabá que vai nos acompanhando lá. Alô, Cris. Alô, Jonas. Alô, Luzia, também lá do centrão de Cuiabá. Vamos embora, mandando um abraço também pra toda a moçada que vai nos acompanhando em Umoarama. Cidade Mulherama, grande capital da amizade. Nosso muito obrigado, Peroval também, Cafezal do Sul. Cafezal do Sul, a capital da cavalgada. Um abraço também, Alto Piquiri. Alô, Alto Piquiri. Seus amigos internautas, Brasilândia do Sul também. Rapaziada de Brasilândia do Sul, nosso muito obrigado. Alô, Mirante do Piquiri também. Nosso muito obrigado pelo carinho da audiência. Alô,

0: Atendendo a rapaziada que vai nos acompanhando na Rádio Cobra FM 107.1. Toca lá, Zeca.
1: Rádio Zeca Motoqueiro, ô, Zé Roberto. Ô, Zé Roberto. Faz tempo que eu não converso com você.
0: Ô, rapaz, você tá bom?
1: Só com a música aí pra mim aí.
0: Vambora.
1: Descer pro Baianinho.
0: Baianinho.
1: Baianinho que mora lá no Mantovani.
0: Mantovani, um abraço pro pessoal do Mantovani.
1: É, gosta muito de mexer com gado, gosta muito de cavalo, também essas coisas.
0: É mesmo, rapaz?
1: Descer pra ele lá.
0: Vambora.
1: Toca aí o Rei do Gado pra nós aí.
0: Rei do Gado. Vambora tocar o Rei
1: Beleza.
0: Do Gado. Beleza. Aí é bonito, obrigado pelo carinho da audiência. Um buzinado pra você, viu? Aquele abraço carinhoso. Toca lá, Zeca. É sabadão, norte do Pará. Vem comigo.
2: Mas isso vai passar.
0: Simbora.
2: Mas só
0: lá, meu palpite é 4-1 Brasil. É o Laurindo, motorista de aplicativo de Cambé. Alô, Laurindo. Um abraço pra todos nossos amigos aí dos aplicativos. Que vai nos acompanhar na rapaziada do Uber. Nosso amigo Leandro também. Tem também a Ana Paula de Londrina. Tem também o nosso amigo, é o Reginaldo também de Arapongas, que vai nos acompanhando. Enfim, essa moçada que vai acompanhando aí o Arena Sertaneja. Nosso muito obrigado pelo carinho da audiência. Um abraço também aos nossos amigos irmãos caminhoneiros. Os irmãos caminhoneiros também que vai viajando, cortando o tapetão aí de Brasil e mundo. Nosso muito obrigado, vocês que vão levando nós de carona. Obrigado pelo carinho da audiência. Toca!
3: Boa tarde, meu amigo Zeca Motoqueiro. Tarde, aqui é o Carlão do Jardim Olímpico.
0: Carlão.
3: Meu palpite pra segunda-feira vai ser Brasil 4-2.
0: 4-2.
3: Arigatô, sayonara.
0: Sayonara. 4-2.
3: Toca pra nós aí, Solidão com a Carmen Silva.
0: Vamos tocar.
3: Um bom trabalho pra vocês aí.
0: Oh, maravilha.
3: E um ótimo final de semana.
0: Obrigado pelo carinho da audiência. Olha só, Zeca Motoqueiro, aqui é o Daniel de Itamaranda. O meu palpite é 2-1. Aí é bonito. É o mesmo palpite que do Zeca Montoguinho. 2-1 já tá de bom tamanho. Toca aí!

0: comercial. Olha só, acompanha nossos trabalhos também. Está o William César Barreto. Alô, William, nosso muito obrigado. Ele que é lá de Xambrê. Nosso muito obrigado, toda a moçada lá de Xambrê. Próximo, Xambrê é próximo ao Morama, né, moçada? Nossos amigos internautas ligadinho comigo na programação aqui da Rádio Cobra Filme. Toca!
1: Coqueira, a menina que eu falei.
0: Oi.
1: Que chama Loló, ela chama Maria Crari, nós chamamos ela de Loló, ela tem 3 aninhos, tá?
0: Ah, Lolózinha.
1: É minha netinha.
0: Oh, que bonito.
1: Você falou, ela falou, Loló, é eu.
0: Que legal, pai. É a Lolózinha. É a Loló. 3 aninhos.
2: Chora não, bebê.
0: Ela não chora não, pai. Quem tá chorando aqui é quem vai perder aí, né? De ganhar, de tentar ganhar aí o pique do Zeca Motoqueiro. Pra tentar acertar quem é a pessoa que participa, né? A primeira participação, todas as vezes que eu chego aqui, é registrado. Né? Muitas das vezes ainda manda aí no meu WhatsApp ainda. Né? No meu WhatsApp, não da rádio, no meu ainda. Pra tirar. pra tirar dúvida. é uma pessoa muito querida, viu, moçada? Tem aí um quarteirão de amigos quando liga pra cá. É, dá tempo. Enquanto o áudio dela vai rodando, eu largo aqui e vou lá tomar uma água. É. Vou no banheiro.
3: Safadinho.
0: Atendo o telefone como um 5 pão. Né? Dá tempo de ferver o leite pra tomar com café ainda.
4: Opa!
0: Né? E o áudio dela continua aqui. É, a lista é grande, viu, moçada? Pra quem acertar, vou pagar uma hoje. Hoje a rodada é por minha conta. Já vou mandar no Pix pra você, em cima da pinta, assim que terminar o programa. Daqui a pouco vou soltar o áudio, tá bom? Daqui a pouquinho. Então dá o seu palpite. Quem é? De Rolândia, de Londrina? Só fala pra mim que é de Rolândia, que é de Rolândia, que é de Londrina, que é de Cambé. Tá bom? Toca lá, Zeca Motoqueiro. Agora são 5 horas e mais 30 minutos. Vamos trazendo uma onda pra você. Jade Jadson e Paula Fernandes. Toca, Zeca.
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1: 107.1. 5 horas e 33 minutos. 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
2: Muito bem, esse é o Arena Sertaneja aqui na Rádio Cobra FM. Solidão aí, mandei com o Leonardo, a rapaziada, né, que está nos acompanhando. É, aqui do Carlão Lanches, é isso? Obrigado pelo carinho da sua sintonia. Um abraço a todos vocês aí, tá certo? Agora são 5 horas e mais 40 minutos. Na volta, eu já vou colocar o áudio da pessoa. Você pode dar a sua opinião aí também, tá bom? Já vou soltar o áudio aí desse participante que tô falando. Senão, com 20 minutos, rapaz, é capaz de não dar tempo, né? A gente para 6 horas, é capaz de não dar tempo. Então tem que começar. Ah, então tem que começar a soltar agora pra... Um minuto pra 6 aí, de repente, né? Acaba aí, se não cortar, nós tesouro no meio, né? É isso. 5h40!
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0: Agora só são 5 horas e mais 50 minutos. Como eu disse, né? Vamos aí trazer aí o áudio da pessoa, né? Da pessoa que sempre participa com nós, é a primeira vez, e o áudio dela dá tempo da gente chegar, ir lá em casa e voltar, rapaz. É, dá tempo de tomar um banho, né? Voltar aqui, a lista dela não terminou ainda.
1: É pra acabar, hein?
0: Vamos lá, então. Vamos já fazer o sorteio aqui, deixa eu ver. Teve mais de uma pessoa que acertou. Vamos fazer o sorteio aqui, já nós solta o áudio. É pra você que acertou aí, tá certo? Vamos lá, o sorteio, Zeca! Depois que ela eu vou fazer o sorteio pra você, já mandar seu Pix aí pra mim, tá enviando aí pra você, tá bom? Vai tomar uma por conta do Zeca Motocano. Vamos ver, tá rodando, Fustão Mouros, Zeca Motocano, vai! Pra você que está participando da programação, muito obrigado aí pelo carinho. Parou, tá certo? Vamos lá então. Eu vou soltar o áudio agora, são... Tomara que dê tempo de terminar, rapaz, porque o sucesso já tá aqui já, né? Vamos lá então. A primeira pessoa que participa sempre da programação aqui, né, do Arena Sertaneja, é um amor de pessoa, né? Não tô falando isso, quero que ela entenda, que a pessoa entenda que eu tô falando isso não por, né, ó, tá achando ruim, não, pelo contrário, tá bom? Vocês podem ficar à vontade para mandar recado para quem vocês quiserem, né? Só que a gente já lembra dessas pessoas com muito carinho, né? E ela não esquece nenhum amigo, rapaz. É ou não é? Não esquece ninguém. É lista de supermercado. Vou deixar rodando aqui, né, o áudio dela, tá bom? Aí eu vou ali, né, tomar um café ali. Vai dar tempo de eu ferver o leite, pôr no café e tudo mais. Então vamos lá. Daqui a pouco eu trago você que ganhou. Já fiz o sorteio, vambora.
2: Boa tarde, Zeca. Tudo bom? É Maria do Jardim Teresópolis. Zeca, gostaria de ouvir para mim fazendo um favor hoje, com trio parada dura vivendo aqui no mato. Ofereço para você, para o Darcy Campo, para o meu filho Pastinho, para todos os meus amigos de lá, que oferecem para mim. Os amigos também oferecem para mim. O Nestor de São Paulo, o Roberto, meu esposo dele, nome Jacaré de Cambé, sua esposa, Godinho, sua namorada, Morena, seu Albino, do Sul de Santa Maria, a Ivone, a Manu e a Luiz, o Celestrino, o Mauro e o Jonas, a Tília Valdirene, a Dona Preta, a Elzinha do Baitira, a Dona Laura Marquezine, Trezinho Estrada Caramuru, a Edneia de Cambé, a Neuza Frois, a Cida de Arapongas, a Marcinha de Arapongas, a Elizabeth Motoque, a Gersine e a Mir. Para todos os meus amigos em geral, um ótimo final de semana. Vai ter sorteio, se tiver, coloca o meu nome, fazendo um favor. Tudo de bom, Zeca. Fica com Deus. Beijo.
0: Acabou?
2: Ô, Zeca, eu acho que sou eu que ligo todo dia, toda vez. Eu ligo primeiro. Não sei se sou eu. Fica com Deus, Zeca. Deus abençoe.
0: Acabou?
2: O Brasil vai ganhar de 3 a 0.
0: Acabou?
2: Ah, é meu palpite. Fica com Deus. Ô, Zeca, sou eu mesma que eu paro um monte de gente e falando que vai ser uma lista de supermercado. Pela dica que você falou, isso sou eu mesmo. A Maria do Jardim Teresópolis, tenho certeza que sou eu. Pela lista que eu falo o nome de um monte de gente.
0: Acabou?
2: Fica com Deus, acabou. Zeca. Beijo.
0: Acabou, né? Rapaz, deu pra tirar uma cochilada boa. Tá ganhando mais com o seu sono atrasado? É ela mesmo. Ela mesmo, é nossa amiga Maria do Teresópolis. Ei, Maria, abraço pra você, viu? Aquele beijão, abraço. Deixa eu ver quem. Ó, já manda o Pix aí pra mim. O final do telefone: 3113. 3113. Né? Vamos ver o que ela falou aqui. Vamos ver, vai lá.
3: Ô, Zé. Ah. É, toca pra mim, é. Mesa de bar, ofereço para minha amiga Maria do Teresópolis.
0: Tá, ela escreveu, né? Ela escreveu aqui Maria. Maria do Teresópolis. Levou aí. Então vou pagar uma para você. Manda seu Pix aqui para mim. 3113. Mas já manda agora, viu? Hoje eu tô até pulando, tô nem pegando elevador. Tá certo? Já manda lá. Vamos embora. Tchau, gente. Forte abraço. Vem aí, nosso amigo Eli Reis, homem sucesso do rádio. Tchau e até a semana que vem, se assim o Pai do Céu nos permitir. A última é com Rio Negro e Solimões. Toca, Zeca!

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2: 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Agora faltam 2 para 6.

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0: Boa noite pra você, minha amiga. Boa noite pra você, meu amigo. Que bom que a gente tá junto mais uma vez. Só sucesso, só alegria.
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0: Vou contar pra você. Hoje é dia 27 de junho, ano é 2026. Você tava bem demais, você tava com o Zeca Motoqueiro aqui. É assim, amigo. Um amigo, um campeão em cada horário.
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0: No ritmo da Copa do Mundo. Tô chegando, hein? Tô chegando, segunda-feira tem Brasil. Brasil e Japão. E aí, tá confiante? Tá com otimismo? Você acha que vai dar aí na segunda-feira? Lógico, lógico que é Brasil, né? Abração pra você, obrigado pelo carinho, obrigado pela audiência, tudo de bom. Tem as 30 da semana e agora vem aí a música 30.

0: Despertador.
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0: Aqui na nossa programação, as músicas mais tocadas em todo o Brasil. Boa noite pra você, obrigado pela companhia. Música 28, Murilo Hobbs, só com ela. A 29, Munhoz e Mariano, nesta idade. A 30, Zé Neto e Cristiano, quase todo dia.
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0: As 30 da semana estão aqui na Cobra FM.
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0: Música 27.

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0: as mais pedidas, Juan e Leandro, Danilo e Davi, fofoca do ano, foi a música 25 da semana, a música 26, Ana Castela, Olha Onde Eu Tô, a 27, Léo Balbinotti, Número Chato, tem a participação aí do Danilo e Davi, que legal, bacana, hein? Só sucesso, hein? São as 30 da semana aqui na Cobra FM, boa noite pra você. 6:28.
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12: Agora 6h36 pra você, boa noite, ótimo sábado! Um abraço para Nice do Nobre, Rolândia. Obrigado pelo carinho, Orlando, família, aquele abraço aí. Valeu pelo rádio ligado, tá lá com o rádio ligado, ouvindo aqui as 30 da semana. Valeu, família.
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2: Ô, gente, boa noite!

0: Obrigado pelo rádio ligado, valeu, hein? Tudo bom pra você, bom sabadão, bom fim de semana, hein? Tá chegando aqui a música 24 da semana. Safadão tá de volta nas paradas em todo o Brasil. Safadão.
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0: sua boca mente. Música 22 da semana, Zé Felipe, a 23, Geninho, Peão Tatuado, a 24, Safadão, Displicente.
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0: E sua boca mente. Manda um abraço aqui pra Sueli Rodrigues e família. Obrigado pelo carinho. Yala, boa noite, sejam bem-vindos. Eles estão aqui nas mais tocadas, sabadão, de boa. Rádio ligada aqui na 107. E agora tem a música 21 da semana. Pra ele, Luan Santana, Olho Marrom.

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0: nossa programação, eu trouxe pra você a música 19, Chitãozinho Chororó, Caipira, Eu Sou Ouvinte, Gustavo Lima, Retrovisor, Luan Santana, Olho Marrom. A música 21 da semana.
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0: Música 18.

aqui na nossa programação, as músicas mais tocadas nesse sabadão gostoso. Obrigado pela companhia. Aí foi a música. Foi a música Felipe Araújo e Panda.G. Música 16 da semana, 17. Nayara Azevedo, Criado com Vó. 18, Grupo Menos é Mais, Pedro.

0: desejo um bom fim de semana.
1: Música 15.

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0: Obrigado aí pelo rádio ligado. Seja bem-vinda, seja bem-vindo. Boa noite, são as 30 da semana. Aí foi a música 13, Israel e Rodolfo, hoje não. A 14, Ana Castela, é que eu não te esqueci. Linda essa música da Ana Castela. A música 15, Natan, aproveita que eu tô. Obrigado, música com Zé Vaqueiro. É só sucesso, são as 30 da semana.
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0: Eu tô aqui com a música 12 pra frente e Fabrício.
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Zezé de Camargo. Tá aí, música linda, hein? Irmão da Lua, Amigo das Estrelas, é a música 10 da semana. Felipe Rodrigo, Ignora, 12, Fred Fabrício, Te Amar é Meu Talento, só tem música maravilhosa. São as 30 da semana. Muito obrigado pela companhia. Já preparei aqui pra você a música 9. Vamos nessa! 107 em clima de

0: Aqui na nossa programação, tá aí pra você, canta muito, hein? Sou fã do Murilo Rô, Saudade Estranha 7, Júnior e César, Cheiro de Culpado, a música 8 a 9, Diego e Vitor Hugo, Beijei a Cura. Só tem música top, né? São as 30 da semana.
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0: 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Agora 7:30.

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10: Oi, gente. Boa noite. Obrigado aí pelo rádio ligado. Obrigado pelo rádio ligado aí. Tudo de bom. Abraço aí pro Moacir. Tá com a rádio ligada, hein? Valeu, Moacir. Tamo junto, é nóis, hein? Obrigado, Priscila. Obrigado, Nícido Nobre, Orlandão. Obrigado a todo mundo aí. Quem mais tá aí comigo? É você? Ótimo sábado, bom fim de semana, valeu pela preferência, agora 7h37.
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0: Música 4 da semana, Zeneto e Cristiano, Cadeira Cativa. 5, Danilo e Davi, Não Mexe Nas Minhas Gavetas. A 6, Gustavo Lima, Vagabundo. São as 30 da semana. Boa noite, obrigada aí pela companhia. Ótimo sabadão, hein, churrasco. Sai ou não sai? Ah, com certeza, né? Que sucesso!
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0: Música 3, Panda, Eu Te Seguro.

vice-campeã da semana. Olha aí a Simone Mendes. Tá tocando muito, Direitos Iguais. Ser sucesso tá aqui na Cobra FM. A música 3, Panda, Eu Te Seguro. A 4, Zé Neto e Cristiano, Cadeira Cativa. A 5, Vagabundo, Gustavo Lima. Só música top, boa noite.

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2: A música 1 tá chegando aí. E também ele, o Darcio Campos, com o programaço A Discoteca. E às 22 horas tem o bailão da Cobra FM. E assim vai, né? Aqui um amigo, um campeão em cada horário. Eu tô de volta na segunda-feira, às 2 e às 7 da noite. Grande abraço. Ah, segunda-feira vem Brasil. Zilzil, eu volto aí. Então, na segunda-feira, às 7 da noite. A gente vai ter, né? Com certeza, uma programação especial. Aí, segunda-feira, das 2 às 4. Eu tô por aí com uma programação bem legal pra você, tá bom? E bem Brasil, né? Brasil, Zil, Zil. Abração, hein? Fica com Deus. A Música 1 tá chegando. Música 1.
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2: Ele, Eduardo Costa, Imagina Eu. Tô indo embora em clima de Copa do Mundo. Tchau, gata. Tchau, gato. Fui.

0: 7:59. 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

0: só a nata, viu, gente? Nessas próximas duas horas. Eu, Darcio Campos, desejo pra você um excelente sábado. Eli, obrigado, viu? Valeu pela moral. O pão tá uma delícia, viu, Eli? Vendendo pão, cara, uma delícia o pão, viu, Eli? Vou comprar aquele de brioche, tá? Que é uma delícia. O outro caseiro é uma delícia. O de brioche, com certeza, será muito gostoso também. O Eli vai descansar agora, porque volta na segunda-feira, viu? Com o show do ouvinte às 14h e a noite é nossa às 19h da noite, depois do Cobra News resumo do dia. Agora é tudo comigo até às 10 da noite, trocando de trilha, porque a gente começa o nosso programa hoje, fazendo especial, hoje um programa especial, entre outras músicas também, né? Mas focado nesta homenagem, porque na última quinta-feira, dia 25 de junho, o Michael Jackson, né? A gente lembrava os 17 anos da partida de Michael Joseph Jackson, aos 50 anos de idade, né? O Michael Jackson, que morreu ali no dia 25 de junho, lá de 2009, cantor, compositor, dançarino, dispensa apresentações, né? Quem nunca conheceu aí uma obra do Michael Jackson? E essa obra tá viva até hoje, desde o The Jackson, né, que começou lá atrás, e a gente vai trazer aí uma verdadeira, né, um especial do Michael Jackson com outras músicas também, né? Mas essas primeiras músicas do bloco, a gente vai trazer essas músicas que chamaram muita atenção. A gente abre com uma de 1982, lançamento de Thriller, abrindo a nossa discoteca da 107, dá um grau nesse volume aí.
1: Na comunicação, Darcio Campos.

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3: 107.1. 8 horas e 28 minutos.

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1: De volta na nossa discoteca da 107, neste sabadão gostoso, maravilhoso. E aí, o que você tá fazendo? É, tá curtindo o sabadão com a galera? O fim de semana com a galera, valeu, viu? Obrigado pela audiência, muito obrigado pela sintonia. Hoje a gente fazendo a homenagem hoje ao Michael Jackson, que completou aí 17 anos da morte dele, né? Na última quinta-feira, 25 de junho. E essa música tocou demais. Essa música é de 1987. O Michael Jackson, ele solidificou sua posição como uma super estrela global com essa música, Bad. Vai, aumenta o volume. Até as 10 da noite tem a nossa discoteca da 107.
2: Na comunicação, Darcio Campos.